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2: 21 horas e 13 minutos.

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1: 21 horas e 37 minutos.

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1: 22 horas e 29 minutos.

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1: 2 horas e 39 minutos.

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Feche os olhos. Tudo estava muito triste. Jesus havia morrido. As pessoas achavam que não havia mais esperança. Você pode imaginar o cenário triste que havia? Você pode se transportar para lá agora. Feche os olhos e se transporte para este lugar. Que clima sombrio. Uma mulher chorava. Era Maria Madalena. Ela estava chorando junto ao sepulcro de Jesus. De repente, ela viu dois homens. Eram dois anjos do Senhor vestidos de branco. E eles lhe perguntaram: mulher, por que você está chorando? E ela disse: eu estou chorando porque levaram meu Senhor embora e não sei onde o colocaram. Quando ela disse isso, ela olhou para trás e viu um homem, mas ela não reconheceu e não sabia quem era ele. Era Jesus que estava ali.

hoje é domingo. Eu e o nosso querido Nicolas Bressan Pedra Uma estamos completando o programa do Cantar do Galo, de número 1116, há 23 anos no ar, mais de 400 casamentos, na supervisão Raquel Lang, direção do geral do Dr. Alfredo Lang. Lá no departamento de vendas, nosso querido Décio Bonner, o popular Bebilai. Hoje à tarde teremos Bebilai, sucesso da Condá. E a Rosemary Sibuschi da Silva, na apresentação de Sérgio Doutel de Barros, o único locutor do mundo que quando faz amor mentiu pro tio. Os olhos trocam de cor. 33613110, o WhatsApp da Condá FM 98.9, dando todo o suporte técnico do Grupo Condado de Comunicação, nosso querido Adam Sikazeski, querido. Há 4 dias que eu não janto e 3 que eu não almoço por falta dos seus carinhos, quero comer e não posso. Você diz que eu sou criança. Criança eu sei que eu não sou. Um dia você vai sentir saudade dessa criança que te amou. Borboleta azul aqui no meu peito, ó. Bateu, tu desprezas quem te amas, mas quem ama morre por ti, sou eu. O pato perdeu todas as penas, o peixe todas as escamas, querida. Eu perdi o tempo amando quem não me ama. Uma das coisas mais lindas aqui dessa vida é você poder olhar para o céu, contemplar uma estrela e saber que num lugar muito distante existe alguém olhando para o mesmo céu, contemplando a mesma estrela e nesse exato momento pensando somente em você. Quero agradecer a todos os nossos amigos que estão escutando o Cantar do Galo nesta manhã de domingo. Às 7 vem o pastor Alvino Serafini com a luz do Evangelho. Às 7 da manhã vem o pastor Alvino Serafini com a luz do Evangelho. O nosso WhatsApp da Condá FM 98.9 3361-3110. 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Ontem eu sorteei na live a cuia e a bomba, né? Grande Emerson Capeleto, Tamanduá Bandeira. Vai lá com o Tamanduá, te abraça. 3361-3110, WhatsApp da Condá FM 98.9. Garotinho, procura aquele Bolita mais tarde, bota aquela música Tu pra mim, se tu tiver exatamente o Fuja Louco aí também. Aquele Fuja Louco, Thiago Lijonski. Primeiro tu bota o Tu, né? Depois, conforme vai cantando a música, tu bota aquele exatamente Fuja Louco, tá? E aí, mais tarde, tu bota o... Ah!

0: Dias querida, nos escutando de noite ou de dia, o pastor Ademar também nos escutando, tu partiu, e o Jair também nos escutando, Júnior Benelli, conhecido como Benelão do Povão, bom dia, o gigante acordou, eu acho que o gigante não levanta mais, tá, de pé, bicho velho, o pai antes de ontem completou 93 anos, é gigante, né? Tiago Lijoski, um abraço também. Vladimir Filipim, nosso representante em Brasília, já representou 8 presidentes, com certeza ano que vem ele volta a apresentar mais os presidentes aí, né? A Nilson Basso, conhecido como Basão do Povão. Wagner Rampanelli, tá caindo bastante aqui, não tô conseguindo, tem muitas mensagens aqui, que umas vão ficando para baixo, né? 3361-3110, o WhatsApp tá com o FM 98.9. Bom dia, estamos na escuta, nosso querido Vandeco do Brasão. É, né? Essa boquinha não mente! E não mente mesmo, graças a Deus que essa boquinha não mente. Mentiu pro tio. 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Raul Rolim de Moura nos escutando também. 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Maximino Cabral. Bota o bolito aí para incomodar nós. Se tu conseguir botar o bolitão do amor, a voz podre, esse bolito aí. Aí tem mais gente entrando aí. Bom dia, Serginho Roseli, da linha Tomazelli, me coloca no sorteio. Um abraço, meu pai, seu Rui, de bairros lá no Santo Antônio, 3361-3110. Se tu não achar o bolito, bota o Fuja Louco, exatamente. 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O Miguel, o Antônio.
1: É, o cantor do Galo já faz uns 30 anos que tá no ar. Esse bicho velho se fincou ali na Chupaconda e não sai mais. É, o cantor do Galo, ele é um baita de um programa, já arrumou mais de 500 casamentos. Arrumando os mal desenhados, ó, pra Cajai. Este é marca boa, Serginho da Hotel aí.
0: Querido.
1: E vou meter camarota.
0: Alexandre Veres, bom dia, Sérgio. Estamos aqui na escuta do Cantar do Galo. Abençoado domingo a todos. Coloca nos grupos aí, garotinha. É o último café. 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Acho que o Gigante nem levanta mais, o bicho velho. 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É. 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Bota um Fuja Louco pra nós dar risada. Fuja Louco, exatamente. Flávio Schoner, o genro, e a esposa Elisandra. Nenhum de nós é culpado. Um abraço por Renata, Jaqueline, Angela Medeiros.
2: Exatamente.
0: Ai, querido, será que você não furou o freio do... do pneu, não furou a câmera? 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É, nossos queridos aí estão na escuta. Um abraço a todos os nossos grandes heróis. Hoje sorteio de uma erva mate e sorteio de um pastelão do Pastel Icia. Aí tem sorte com uma loucura. Vai sim. Ah, vai com uma loucura. Deixa eu ver quem que é o cara de boneco. Bom dia. Deixa eu ver o nome do caboclo aí. O Bazo, mais conhecido como Bazão do Povão. Grande Bazo. 3361-3110. O WhatsApp tá com o DFM 98.9. Um abraço pra Tânia Bom Giovanni também nos assistindo. 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Detalhes, procura para nós, garotinho. Não me jogue pedras, Nicolas. Apenas beijos, beijos, beijos, beijos. Garotinho, vê se leva a sério. 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O Sandro Santos, o Cobra Verde. Também um abraço para o Anacleto Meneghini, diretor de Secretaria de Obras. A esposa, a Leila Meneghini. O Caixa Seca e todo lá, o Lambari, o Sapo. Jair Bresciani. Esse é bonito, popular, bolita. Esse joga bolita, né? Já larguei bolita. 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Um abraço pro meu pai, Rui do Debaixo, no Santo Antônio. Fez 93 anos antes de ontem, o gigante tá de pé lá ainda. E o nosso Juca, Paulo Bergamo, um abraço pro Joana Infopa. 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Um abraço para o pessoal. A Nilson Bazo, fala comigo, grande presença. A Nilson Bazo, conhecido como Bazão do Povão. Fuja, louco. 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Ao Circo Unice e Dona Iria, sempre na escuta, né? Ao lado do Comper Supermercado, ao lado da Farmácia São João. É, grande presença a todos, o S. Chapecó, todos os modelos, tamanhos de todos. Jair, Jacir, Anis Perotto e Guilherme, 3329-0583. 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Bota ali Sonho de Caboclo pra mim. Vamos largar a primeira música aí, oferecendo pra todos que estão escutando aí. Sonho de Caboclo. Um abraço pro Silvestre Brasil Xará, também tá na escuta. Essa é linda. Essa é do Rio Grande. Tá chovendo em Nova Itabiraba? Que tal? Que não tá?

0: E ela não voltou, Nicolas. A brincadeira, ela não voltou. Ele esperou. Viu? Deu uma tremedeira. Que bola na nuca, hein? Um grande abraço para o Alex Sandoveres e família dele, Jair Bresciani e esposa. Ai, chimarrão caprichado. Nova Itaberaba, né? É o nosso querido Emerson Capelito, manda um abraço para o Gilmar Tolotti. O Emerson é uma pessoa muito querida, né? O Matheus também, irmão dele. Ontem o Matheus levou a erva. E um abraço para o Brechó da Mari, lá no Santo Antônio. 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Ela é mãe do Emerson Capelito, popular Boca de Lagarto. É, começamos destacando a Série A do Campeonato Brasileiro. São Paulo 2-1 no Vitória, que caiu do burro. Vasco da Gama 0-0 com o Remo. Hoje teremos Galo e Santos, o Atlético Mineiro, Flamengo e Fluminense, o Fla-Flu, Palmeiras e Corinthians, Grêmio Internacional é o Grenal, Bahia e Birassol, Coritiba e Botafogo. Já na Série B, o Juventude, ai, Juventude São Bernardo, Dragão, Atlético e Sport, Náutico e Vila Nova Goiano, Operário em Goiás, Cuiabá e Avaí. Hoje o Avaí cai do burro. Amanhã teremos Fortaleza e CRB, Novo Horizontino e Ponte Preta. Amanhã, Criciúma e Américo Coelho, Botafogo de São Paulo, Ribeirão Preto e Ceará. Terça, Atlético e Londrina. Lembrando que no campeonato da Série C, o Ferroviário da Araraquara, a Ferroviária estava 0-0 com o Inter de Limeira. Terminou o jogo no primeiro tempo, porque tem que ter o resultado do jogo do Brusque, né? O Brusque perdia por 1-0 em casa para o Paysandu. Quando a torcida começou a bagunçar lá, quebraram a arquibancada e foi transferido o jogo no primeiro tempo. Não sei quando que vão continuar. Vai ter que continuar o segundo tempo também da Ferroviária Inter de Limeira. Se a Ferroviária empatar com a Inter de Limeira, a Ferroviária vai para 9. A Inter de Limeira, Internacional de Limeira, classifica. Vai para 8. Porque daí o Brusque perde e fica com 7 e com 6 e o Paysandu, se ganhar, fica com 7. Botafogo e Santa Cruz, Botafogo 1-0, a Coral perdeu, caiu do burro por Botafogo e o Maringá meteu 2-0. É, matou a pau aí. Maringá e Santa Cruz já subiram no Floresta, Maringá 2-0. No Floresta, o Maringá e Santa Cruz subiram já para a Série B. Bom dia, deixa eu ver quem que é o cara de boneca aqui, o Gigante acordou. Renan Nissolas, segundo ele, o Gigante acordou. Eu acho que esse Gigante nem levanta mais. Obrigado, Jair, para vocês também. Ele é muito forte, 3361-3110. É isso aí, garotinho, não me jogue pedras. Bota detalhes para nós de novo, vamos dar uma detalhada aí agora. 3361-3110, o WhatsApp da Conde FM 98.9. 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Também um abraço para Leudir Marquezine, segunda, quarta e sábado na Feira Livre Produtos Natural. Quando quiser aparecer aqui e almoçar com nós, apareça. Alexandre Verde, o popular Leleco. É, durante muito tempo em sua vida, um abraço por Juca no Santo Antônio, Fubicão do Povão, também está na escuta, 3361-3110. 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Aqui é Paulo Raimundo. 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Irmão Edson Ribeiro e a irmã Lorici, a Nena. grande presença. 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Estão sempre na escuta. Um abraço para o Alto Posto Triângulo, maior posto do mundo. A família Parisotto, meu sogrinho, Armelindo Parisotto, vagabundo. Um abraço também para... E não é eu que estou falando vagabundo, Paulo Raimundo, que dizia para os ouvintes, tá, vagabundo. Aqui quem está falando, Jonas. Também um abraço para o Gustavo, o Tite foi que tinha tanto teu, o irmão Itacir Rampanelli, o Fabrício e todo o pessoal do Alto Posto Triângulo. Estão sempre na escuta, 3361-3110, o WhatsApp está com DFM 98.9, tá? Que é Paulo Raimundo. Abraço para a maior fruteira do mundo, a fruteira do João Maria. Também abraço para o maior dentista do mundo, nosso querido Walter Borges. Tratamentos de canais, obturações, implantes, tá? Na Fernando Machado e X Trade Center. Abraço para sua esposa, a maior esposa do mundo, Ana Gabriela. Trabalha na caixa, maior caixa do mundo. É. Abraço também para o Jonas, na Feira Livre. Um abraço para Verduras Pelizão, grande presença. Aqui, bom dia, Serginho. Escutando aqui, deixa eu ver quem é. É, no Passo dos Fortes, deixa eu ver quem que é o caboclo aí. Márcio Rogoski, meu grande herói, maior Márcio do mundo. Jair Bresciani, ô Serginho, está imito vendedor de batatinha, alô.
1: Aquela freguesia vai chegando e comprando aqui no caminhão de melancia, moça bonita, não paga, mas também não leva. Veja lá, freguesia, vai chegando, estamos vendendo abacaxi do Triângulo Mineiro, abacaxi bonito, abacaxi graúdo. A manga vem diretamente de Fraiburgo, é manga maçangala, é maçã graúdo, é maçã bonita, e a manga vem lá do Mato Grosso do Norte. Alô, veja lá, freguesia, fuja louco.
0: É. Garotinho, abaixa o som. Liga pra mim bem alto aí, bem de querido. Bota o som bem alto aí pra nós fazer a gravação, tá? Passei um som bem alto. Vamos falar agora com a Bruna, gerente lá da Que Barato Confecções, gerente de caixas. 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
0: A Bruna da Que Barato Confecções. Garotinho, procura ali Louvor Rural, Irmã Gomercinda. Olha se tu consegue achar Irmã Gomercinda Louvor Rural. Irmã Gomercinda, e vamos fazer um momento evangélico. Um abraço pro pastor Carlos Kowaleski, meu grande herói, Célio Neckel, Levi Borman. Esse aí é lá do Borman. Tudo bem também, acho que é lá do Borman. Se é Levi Borman, acho que é do Borman. Carolina, que Jéssica, bom dia, do Bodanese, nos escutando. No IFAP, bom dia, Serginho, anjo do amor. Todos ouvintes do 98.9, no Cantar do Galo, abraço, Deus abençoe sempre. Essa Carolina e Jéssica, o que ela ganha de brinde é coisa de louco, nunca vi coisa igual. Irmã Gomercinda, Louvor Rural, se tu consegue achar ali, tá? Bom dia, anjo do amor. Manda um abraço Premium, para nós, que estaremos de plantão, aí o seu guarda, garantindo a segurança da nossa cidade. Vamos pra cima. É, grande presença, nossa irmã Gomercinda, acho que deve estar por ali. Célio Neckel também escutando, um abraço para o Caixa Seco, Lambari, o Sapo, o Anacleto Meneghini, um abraço para a Dona Lourdes. Sempre vendendo pastéis na praça, refrigerante e água mineral. Semana acho que a Dona Lourdes não foi. Quero mandar um abraço para o seu Francisco, também querido Francisco, ali do lado da antiga mecânica Costela. Esse louvor é lindo. Isso é para todas as pessoas que temem a Deus. Quero oferecer para vocês esse louvor. Ninguém vive sem Deus. Olha, antes, quarta-feira, deu um temporal. Pessoal, todo mundo com medo, né? Tem gente que só lembra de Deus na hora do perigo. Daí vão cair do burro.
4: Yeah.

Nilson Basso, toca uma pra mim, Fuja Louco. Joacir Vieira, bom dia, meu grande amigo Serginho. Um ótimo domingo, que seja um dia abençoado. Um abraço pro seu filho amado, Gustavo, Alto Postrengo, o irmão Tassi Rampanelli. Também um abraço para o Jonas, Fabrício e toda a grande equipe do Alto Posto Triângulo. É, a Nilson Basso. Carlos Kowaleski também, o pastor. Deixou o esplendor de sua glória. Se isso não for amor,

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Garotinho, bota pra mim, tudo é do pai e nada da mãe agora, tá? Tudo é do pai. Depois tu bota mais tarde. Bom dia, Serginho, estamos juntos. É. O Corá também tá nos escutando. Gilmar Corá, conhecido como Corazão do Povão. Puxa louco. Grande Corazão do Amor. 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É. Tudo é do pai. Bota sem o velho e dizer garotinho. Ô garotinho! O pai gosta quando diz garotinho. Ô garotinho, aqui quem tá falando é Paulo Raimundo. Abraço pro Gelson Riboli, meu compadre, tá? Maior Gelson do mundo. Do mundo maior. Qual é o caminho para a sua salvação, garotinho e garotinhos? Jesus respondeu: eu sou o caminho, a verdade e a vida. Ninguém pode chegar até o Pai, ó Pai, a não ser por mim. Agora que vocês me conhecem, conhecerão também o meu Pai. E desde agora vocês o conhecem e o têm visto. Está lá no irmão João. Eu gosto de falar o tal do irmão João. O irmão João 14:6, toda a igreja tem o irmão João. E se não tem, ele vai se batizar para ser chamado de irmão João. O propósito de Cristo, ele levou os nossos pecados no seu corpo, sob a cruz do Calvário, a fim de que morêssemos para o pecado e vivêssemos uma vida correta. Por meio dos ferimentos dele, vocês foram curados.

Vocês eram como ovelhas que haviam se perdido no caminho, mas agora foram trazidos de volta para seguir o pastor que cuida da vida espiritual de vocês. Está lá, irmão Pedro 2, 24, 25. Quero mandar um abraço aí para o Alex Leleco. É, aqui tá pulando, é Paulo Gilmar de Freitas, meu grande herói. Bom dia, anjo do amor. Que Deus te abençoe, Paulo Gilmar de Freitas, né? Pessoa muito querida, né? Coração puro, gigante, né? Bom dia, Serginho. Toca a música, Roberto Carlos Jesus Cristo. Eu estou aqui. Olha ali se tu acha Jesus Cristo, eu estou aqui. Com o Robertão do amor. Roberto Carlos é o fofo também, né? É aniversariante hoje aqui, ó. A Helena Andrighi, bom dia, meu amigo. Hoje estou de aniversário. Mais uma rosa no jardim de sua existência. Mas é o fofo também, né? Bom dia, se toca a música do Robertão do Amor, Jesus Cristo, eu estou aqui. Vamos ver se a chama do Betola. Acho que o Roberto Carlos trabalhou muito de noite, tá meio engripado. Se ele aparecer, nós vamos falar com o caboclo aí, né? Robertão do Amor. É, convite aí, ó. Nós convidamos vocês para o segundo congresso da Valístico dos lutadores remanescentes que será realizado na UPMB AME, União Pentecostal do Brasil, um encontro evangelístico de gaiteiros integrados e tocando gaita com bandas gospel, honra Cristo Rei do Universo, dia 17 de outubro, horário das 19 horas, local Salão Comunitário do bairro São Pedro, rua perto da Igreja Católica e da creche. Mais informações, 49 999 21 91 12, 998 19 90 44. Achou a cara do Roberto? Ó, pode botar então um pedacinho pra esse caboclo aí, o Sandro Verich, Alexandre Verich.

A Igreja Evangélica Amigos de Jesus, sexta e domingo tem culto na linha Tafarel. Vai que é tua, Tafarel! É, 999-08-1637, José Tafarel. Grande presença, o pastor Alvino Serafini, sempre na escuta. E o pastor Luiz Olímpio Teixeira da Rosa, da Igreja Pentecostal dos Apóstolos, Missão Jesus Voltará. Bairro Frigorífico São Carlos, culto sexta, 7h30, quarta, 19h, culto das irmãs. A missionária Lourdes Boito, abraço para o nosso querido Baraio. Vendedor de milho em frente à Feira Livre, o Baraio. Um abraço também para o pessoal da Igreja de Nova Vida de Chapecó, Lindomar Silva e a pastora Ângela Chiesa, lá no Santo Antônio. E um abraço para o pessoal da Igreja Santificação do Senhor. Pastor Jair do Carmo, terça, 19h30, culto. A irmã também, Clarice Dias, quinta, 14h30, sexta e domingo, Rua Albino Safilho, 19h. Eu quero mandar um abraço para o pessoal da Igreja do Evangelho Quadrangular do Líder, Rua João Minella, próxima a Florestan Fernandes, com o pastor Douglas Minuso, Minuzão do Povão, e a pastora Josimara, sexta, 19h30, culto de libertações, domingo, 19h, culto também, culto da família. Um abraço para Juarez, mas é o fofo também, né? Júnior Benelli, ele botou aqui, exatamente, fuja louco. O pastor Alvino Serafini, da Igreja Pentecostal Evangélica, Luz do Evangelho, Rua Vidal Ramos, 201E, no Bela Vista, sábado e domingo tem culto às 19h. Cinco e 48. Garotinho, bota pra mim ali o crente Miguel, o irmão Leonel. Esse não dá migué, é o tal de crente migué. Crente Miguel. Um bom dia, Serginho, aqui estou na escuta do programa. Sou o Silvano Lopes, mais conhecido por Lobo dos Olhos Verdes, mas quando eu faço amor, mentiu pro tio. Meus olhos trocam de cor. Sim, acho que esse lobinho é rei ou gato. Será? Fuja louco. Será que esse não derruba a quarta? Quebra. Era a marcha, a quinta marcha. Alex Caruaru, meu grande herói, bom dia, meu amigo, um ótimo domingo a você e a todos os ouvintes. Obrigado, Alex Caruaru, grande presente. Vamos escutar esse louvor aí.

Tem um monte de cara, pô.

0: 3361-3110, o WhatsApp é da Conda FM 98.9. Um abraço pro César Kell, o popular palhacinho, o maior vendedor de peixe do mundo. Bom dia, meu amigo. Ótimo domingo aos amigos, que Deus abençoe. Glória a Deus. Bota o bolito aí pra incomodar. Parece que ele tem uma batata na boca, né?
1: Você, Jair, quem ainda não conhece o tal de Serginho da Hotel, liga o rádio na 98.9, deixa eu ver quando dá. E escute esse mal desenhado. Essa é marca boa. Extingiram o Serginho do Hotel. Fincaram água oxigenada no cabelo dele. Por isso que é daquele jeito aí. É marca boa também, esse Serginho do Hotel aí. Esse mal desenhado. Cantar do Galo é uma audiência total no mundo todo.
0: É, então é verdade. Bota o Fuja Louca atrás exatamente, hein?
2: Exatamente.
0: Ô garotinho, bota aquela, eu vou tirar você desse lugar, tá? Daí o José. Jantar beneficente, vamos ajudar as pessoas aí, melhor ajudar do que ser ajudado. Para Célia Sanguebusque. Será feita uma macarronada com galeto, salada e pão. Jantar, animação de Kerlia Santos. Depois tem bingo, com muitas premiações. Traga pratos e talheres. Valor R$40 adulto. Criança abaixo de 10 anos não paga. Dia 21 do 11 de novembro, 19 horas, no Salão Comunitário da Vila Páscoa. Um abraço pro Nando Vaz, ele que mandou nós ler aí. Vamos dar uma força pra Tigrada que precisar aí, né? 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Um abraço para o Nando, José, o Gago, Vinícius e Cristiano, a Ivete Rosa e o Derli Maia. 632N, Pastos Fortes, 3323, 2930, 17, 3323, 5233, Derli Maia, anexo container, modas, lindas, saias, Ivone Nossalva que atendendo lá. 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Se for o caboclo, diz para bombear, bombeia lá, né? 3322-4090, cobrimos a proposta do concorrente. 43 anos de liderança lá na grande FAP, tem o nosso gordinho gostoso, Fuja Louco, junto ao Moca Atacadista. Grande presença, a minha irmã amada aí, agradecimentos a presentes a todos que vieram na farmácia Jacques Farmas, Guatambu, ontem pulou lá quando eu estava lendo. Na entrega de doces com o palhaço e o palhacinho. O César Kel, que apelido é palhacinho. Tava muito doce esse dia. Obrigado a todos, é. Nossa amada Eludir Marquezine. Lembrando que a Jacques Farma é a maior e melhor farmácia aí de Guatambu City. Jaqueline e Jaqueline, que nome lindos, hein? 15 prêmios, 15 anos. Você compra lá e bota lá na urna e para concorrer. Um abraço pro Nico também. 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Vai lá ver que pessoa espetacular, a nossa amada Leudi Marquezine. Vai lá e conhece o Nico, que esse Nico é conhecido como Nicão do Povão. Um abraço pro Federico Schwartz também. Vai ter a festa da família Schwartz a semana que vem também. O Claudio Schwartz convidando lá na Xalana. Vai ter a festa da família Schwartz. Um abraço pro pessoal da Verduras Pelizon. Querida Leudi Marquezine, sempre nos escutando, que Deus te abençoe, Leudi Marquezine. Você é gigante, gigante. 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Fuja louco, como é que é teu nome, Vandeco? 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Garotinho, bota a primeira namorada pra nós lá.
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0: Eu quero mandar um abraço para o meu pai, seu Rui de Baixo, que completou 93 anos. Esse é gigante. Tomara que complete mais os 93, né? Um abraço pro nosso César Kel, o popular palhacinho, está na escuta. Bom dia, meu querido. Bom dia, amigo Sérgio. Tô curtindo umas férias. Cheguei ontem de viagem, estava em Belo Horizonte, Minas Gerais. Temos em casa agora, fazendo o chimarrão, na escuta do maravilhoso programa do Cantar do Galo. Quero mandar um abraço pro nosso querido Burrento. Tá de férias, o Burrento. Ele não gosta que chama de burrento. Ele disse, ô burro, ele disse, vai comer chuchu. Ai, comer tomate cru. O burrento mandou eu comer chuchu. Um abraço pro Joacir Vieira, do Alto Posto Triângulo. Altos Posto. Um abraço também. Gustavo, que é o Gutão do Povão, filho do Joacir. Um abraço pro Jonas, Fabrício e todos também, o Itacir Campanelli, meu querido Sadi Pescador. Bom dia pro líder do rádio, grande locutor Serjão do Amor, querido do Povão, tamo junto, querido Sadi Pescador. Um abraço pro meu pai, seu Rui de Baixo, também um abraço pro Caixa Seca. Caixa Seca, Lambari, o Sapo e toda a bicheirada. O Anacleto Meneghini, um abraço pro Jonas, também, que está na escuta. Jonas da Pampa Loca, um abraço pro Titanic do Amor. Grande Sadi Pescador, meu grande herói. Um abraço pro Paulo Barpi também, maior Paulo Barpi do mundo. Também um abraço para o maior jardineiro que o mundo conheceu. 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E o melhor cabeleireiro do mundo, o nosso querido Gigante Acordou. Manda um abraço pro Miguel Centenário, seu Isidoro da Silva, Flávio Fonseca, conhecido como Fonsecão do Povão, Vamor Zufo da Barra da Xalana, Neida Marim, o grande Pedrinho de Paulo, esse é nome para ponteiro direito. Valdeci Pedrusso, Deunildo no Santo Antônio, Maximino Massola. Um abraço pro Chaime. Lá em Cordilheira Alta. Também um abraço pro seu Martini, Juarez Rodrigues, Valdir Soares Leite. É, o Armindo Paulo, maior Armindo Paulo do mundo. 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Um abraço pro Batias, que está nos escutando lá no Esplanada. 3361-3110. 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Quero mandar um abraço pro nosso amigo Kedurro, fuja louco. É, um abraço aí para todos que estão na escuta. O Juca no Santo Antônio. O Juca é gente finíssima, né, Juca? Grande presença, o Juca. Que de Juca também não tem nada, né, Juca? O Juca é muito forte, o seu José. Um abraço pro Renovacar, Chapeação, Nacionais Importados. Bom dia, trabalhando na Secretaria da Saúde. Voltei após 14 meses. Você é gigante, Armindo Paulo. O padeiro do amor, esse eu acho que sova o pão e os outros que vão comer, né? Padeiro do amor, o padeiro do amor, o coração do jabuti. Não, depois. O padeiro do amor, manjericão da paixão, 1,80m, olhos castanhos, ele é evangélico. Cabelos claros, 70kg, 40 anos, procura uma companheira. Atrás de um grande amor. Dependendo da raça, de 30, 45 anos, 49-988-37-81-48, ele é evangélico, né? O coração de jabuti trabalha no brasão. Acho que o Brasão tinha que me pagar por mês para anunciar a tigrada do Brasão. Ele tem 1,65m, 75kg, olhos pretos, cabelos castanhos, 31 anos. Procura mulheres de todas as raças. Segundo ele, um bom estado de conservação. Para relacionamento sério. 988-75-7697. Um abraço pro meu cunhado, Rosemar dos Santos, e a minha irmã Silvânia, que está nos escutando aí no centro de Chapecó. Um abraço pro Amarildo e o Nelsinho Mala Maravilha. 3361-3110. A cartinha que o Xaré trouxe aqui, estou mandando essa cartinha. Eu quero uma loira, bonita, charmosa, loira natural, carinhosa, para viver junto comigo o mistério do grande amor da minha vida. Eu sou muito querido para viver comigo. Aqui é o Leonardo da Paixão, da linha Serinha, Chapecó, para casar comigo e viver um grande amor. As interessadas, deixe as cartinhas com o Silvestre Brasil, o Xará, lá no Borma, que é uma companheira. Ele quer acabar com a solidão antes que a solidão venha acabar com ele. É, será que ele não vai... Ah, será? 3361-3110, é o WhatsApp da Conda FM 98.9, 3361-3110. Um abraço também para o Matias, que está nos escutando. Coração do Jabuti, Burrento. Ó, oh, quero mandar um abraço pra toda essa tigrada aí, ó. Eu quero mandar um abraço pro essa boquinha não mente! E não mente mesmo, graças a Deus que essa boquinha não mente. O Coração do Jabuti, o Burrento, o Vandeco, grandes amigos, né? Eu disse pro Burrento, ô Bu, ele disse, vai comer sagu. Daí ele disse, é, mandou comer tomate cru. Grande Bu. Ele não gosta, ele sai sapateando com chamo de boi, vai comer sagu. Burrento. Meu querido amado Luiz Conze Seabra, se a minha mãe tivesse viva, ela ia dizer, ele é muito simpático, vamos comer um churrasco. Luiz Conze Seabra, bom dia meu amigo Serginho, temos mateando e escutando esse programa Nota Mil, a mil pelo Brasil e o mundo. A apresentação de Sérgio do Hotel Anjo do Amor, o único locutor do mundo que quando faz amor os olhos trocam de gol. O pessoal quer saber onde que é o meu hotel. Não tem hotel, não. Quem tem hotel é o Dr. Alfredo Lang. É do hotel. Escuta onde fica o hotel do teu filho e pedir pro pai. Abraço a todos que estão escutando o programa Luiz Antônio Seabra, conhecido como Seabrão do Amor. Eu quero mandar um abraço pra minha madrinha lá em Guatambu, a Coruja da Água. É, e o Corvo Branco. Corvo Branco é meu primo. Grande Corvão do Amor, 3361-3110. Vai fazer seu óculos, vai lá e fale com Célio Portela da Jolie Ótica América. É o Corvo. O Corvo também é o fofo lá no Serviço Urbano. É, um abraço para nossa querida Lourdes. A semana passada não foi nem um dia vender, né, Lourdes? Mas eu acho que terça-feira vai trabalhar lá na praça, vender pastéis, refrigerante, água mineral com gás e sem gás. Um abraço ao Dr. Walter Borges, dentista, grande fina. 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Ó, meu Valdomiro Garcia, saiu das profundezas, saiu do nada, apareceu como se fosse um raio. 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Meu querido amado Joás Nogueira, o irmão, o cabeleireiro do amor. Esse é cabeleireiro também, mas é o fofo também, né, Joás? Não, mas leve a mal, né? Homem que vende carne também, pra lá e pra cá, né? É, Joás Nogueira, é o fofo também. Bota aquela lá que eu perdemos mil coisas boas, tá? É o finado Francisco Cuoco. Eu acho que eu já perdi mais de 1000 coisas boas, Nicolas. Na vida, sim. Bem mais. Meu querido amado Valdomiro Garcia. Bom dia, meu amigo Serginho. Tudo certo? Tudo certo aqui. Com o amigo. Eu estou mateando no rancho da hospitalidade com a prenda Dona Mercedes. E o netinho Murilo, que está aterrorizando cedo. Um forte abraço para você, ouvintes e família. Fica com Deus. Que Deus te abençoe toda a família Garcia. Meio da pé de carro, Mercedes, né? Esse, como eu te quero.
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0: E deito nas nossas, né? É, o que se faz no nosso manhã? Bom dia, locutor do amor. Estamos ligados no Cantar do Galo, Magre e Eliana, meu querido magrão do amor, lá em Marau. Vai mentir lá em Marau, tem esse ditado aí.
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0: Garotinho, não me jogue pedras. Deixa eu ver aqui. Cumprimento a pedido da música para o programa. Tem mar nas costas, envia os cumprimentos.
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0: quero. Um domingo abençoado e iluminado, informa que estamos reunidos tomando um chimarrão e solicita que toque uma música mencionando o nome Melori. Como é que é? Melori Valente. Bota esse cara de boneco aqui que ele mandou um áudio aí. 77, 66. Vamos ver se nós entendemos o que esse gaúcho escreveu aí. Se nós entender, né? Aí saber se entende.
14: Bom dia, meu amigo.
0: Fuja louco.
14: Estamos passando aí pra deixar para um amigo aí, abençoado domingo.
0: Glória a Deus, amigo.
14: Iluminado, feriado.
0: Deus te abençoe.
14: Estamos aí, com a mão do Máquina Escuta.
0: Ademar, né?
14: Se soltar a música aí, manda para nós aí. Nelore Valente.
0: Como é que é o nome?
14: Ele abraço, tudo bom.
0: É Nelore Valente, tem essa musiquinha, Nicolas? Depois você procura esse tema. Se tu achar, é Nelore Valente, tá? Então tá, nosso Nicolas é gigante. 3361, Gustavo Vieira. E deito nas nossas manhãs, igual o rio que se perde no mar. Gustavo Vieira, conhecido como Gustavão do Povão. Gustavo Vieira, acho que é filho do Tite, foi o que te aconteceu. É. É uma com uma loucura, né? Manda convite pra nós ser amigo, Gustavão do Amor.
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0: Como te quero.
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0: Me deito nas nossas manhãs. É. Então quero mandar um abraço pra grande equipe ali, ó. 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Fuja louco. 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Só tem uma filha, né? 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Mas o Daidia perdeu o pai, né? O Darcy, né? 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Bota a distância pra nós, garotinho. Pode botar a distância aí com o nosso milionário José Nário, tá? Que é o milionário é rico. 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Um abraço para o meu amado Valdomiro Garcia, esposa querida. É, a Mercedes Gelsir e a esposa, a cabeleireira, minha prima esposa lá, a Noemi e o Gilson Carlos Confortinho, a esposa Marli, toda a grande equipe Confa, Martins e Quadros Advogados, atendemos em 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Olha ali, tu quer me derrubar então, né? Boca de Cobra, abraço pro Gilmar Tolotti. Tocar uma música então, é. 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É, querido. Valdir Camate, um abraço para o advogado Léo Sanzovo. Um abraço pro meu irmão Nelsinho Mala, Popular Maravilha. Garoto Sorridente, tem 1,84m, 86kg. Tá dando calmariada forte, hein? Vai chover bastante. Olhos pretos, cabelos castanhos, 36 anos. 30 anos. Mulher de 30, 40 anos, 988-13-2889. Imagina a chuva que não vai dar, olha aí. Foi de tremer a cidade de Chapecó inteira. De todas as garças. O gato. Meu pai. Olha, uma tremida aí do Calmari. O raio foi de tremer a rádio aqui. Um minuto de raio. O gato dengoso, 55 anos, 1,75, 83 quilos. Olhos verdes, cabelos castanhos. Ele tem casa própria. Mulher de 40, 58 anos, 999-920180. O eletricista quer incendiar o amor da paixão. 1,77m, olhos esverdeados, cabelos grisalhos. 80 quilos, procura mulher de todas as raças. Para um relacionamento sério, ele tem casa própria, 98805-4783. Um abraço pro Caixa Seca, o nosso querido Dadá, ai, Dadá, lá nos urbanos, o Dandão. Um abraço também pro Margarina. Um abraço pro Sapo Lambari, o nosso Caixa Seca, o Anacleto Meneghini, a Leila Meneghini e toda a tigrada lá dos serviços urbanos. Os Nelson Crombal também, o Carraro, conhecido como Carrarão do Povão. O radialista apaixonado, locutor da paixão. 1,75m, 80 quilos, olhos verdes, cabelos castanhos, evangélico, procura mulheres de todas as raças para um relacionamento sério. 57 anos, 988-61-71-38, que seja duradouro até enquanto durar. Ó, oh, Nelsinho Maravilha aí, saiu das profundezas. Apareceu como fosse um raio. Garotinho, bota o meu primo cantando aí. Sabe que nós, qual que tu acha mais bonito, o Último Café ou Três Minutos? Bota qual tu achar mais bonito aí, nosso querido Nicolas. Se quiser botar o... essa aí. Barros Alencar. Meu primo Alencar de Barros. O cavaleiro do amor, conhecido popular Quinzinho. Em busca de um grande amor. Ele tem 1,65m, 57 anos. Tem seus olhos azuis e tem 70 quilos. Ele tem cabelos claros e tem chácara e tem um cavalo. Cavalo. Procura uma mulher em bom estado de conservação. 98872-1887. Mas você é fofo também, né, Boney? Não me leve a mal. Nosso querido Boney Antônio Zorzi, irmão. O pessoal da Josimar Zorzi, da Intrigo Contabilidade, que começaram com clientes, estão com mais de 300. Ali é gigante. Boni Antônio Jorge, é um fofo também, né, Boni? Bom dia, anjo do amor. A cara de boneco gigante acordou. Aqui em Nova Itaberaba, tremeu a terra com um raio ou um trono, viu? Aqui também tremeu, até a rádio aqui, garotinho. Não me jogue pedras aí, Jair Terebreciano. Aqui tremeu também. Ah, é, então, Boni Antônio Jorge, cara de boneco gigante acordou. Exatamente, é. Fuja, louco. Eu só não posso. Só nós dois e ninguém mais. Bom dia, Nicolas, também abraço, né? Carolina Kinjeski mandando um abraço pro Nicolas também e para todos aqui do Bodanese, grande Carolina Kinjeski. Me dá os números da Mega Sena, Carolina, que você que mais ganha nas rádios e brinde. Estejam sorrindo agora da nossa. É, o Raul Rolim de Moura, ele botou aqui, acordou o Chapecó todo esse barulho. Eu quero mandar um abraço para o nosso querido Raul Rolim de Moura. em busca de um grande amor. Ele tem seus olhos pretos, cor de jabuticaba, mas quando ele faz amor, os olhos trocam de cor. Se você quiser encontrar o Raul Rolim de Moura, vai lá na Toca do Tunico. Família Marcon aí, irmão do Carlinhos, ele está sempre aí. Uma dessa, Raul, vamos fazer uma buchada de bode aí no Tunico, né? E levamos Luiz Mércio também, né? Raul Rolim de Moura. Ele tem seus cabelos pretos. Ele quer acabar com a solidão antes que a solidão venha acabar com ele. Se você quiser, deixa as cartinhas lá na Toca do Tunico, que o gatão Raul Rolim de Moura vai te fazer muito feliz, querido. Mas é o fofo também, né? Me leva mal, Raul Rolim de Moura. Um abraço pro Paulo Barpe, conhecido como Barpão do Povão. É, não me leva mal. O gatão chaqueiro do amor, 1,75, 82 quilos, olhos azuis e cabelos grisados. Tu me dissesse uma vez, sei lá, entende? 63 anos, casa própria, tem terra, aposentado, 50, 65 anos, de todas as gás. 988-55-78-33, o gigante acordou. O gavião solitário, será que esse gavião aí não é? 1,65m, olhos castanhos, cabelos castanhos, 66 quilos, tem 66 anos, mora no interior de Chapecó. Mulher de todas as raças, de 60 a 70 anos, em bom estado de conservação. 988-45-29-99. A flor de primavera, flor de calândiva, 1,65m, 63 anos, olhos castanhos, Neuza Nova. Cosque nos escutando, ela tem olhos castanhos. Oi, primo. 65 quilos, aposentado e tem casa própria. 999-33-69-95. Quero mandar um abraço para o Alto Posto Triângulo. Olá, o nosso querido Gustavo Gutão do Povão. Também o Tite. Um abraço para o Fabrício e o Jonas. E toda a equipe, o Itacir Rampanelli. Um abraço para o Quito Cabeleireiro. O popular gigante acordou. Acho que o gigante ali, né? Será? 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Grande presença. Um abraço a todos os nossos grandes heróis. Um abraço meu pai, seu Ruildo de Bairros. Ele é prefeito lá da Rua Santa Catarina. Tá aquela briga entre o pai e o Juca. Agora um pega, outro larga, né? Outro larga, outro pega, né? Grande Juca, meu querido amado Juca, um abraço também para o pessoal da Árpia, o Cássio, o Elisandro e o irmão Luiz lá. Um abraço para o irmão Cachaceca também, que está nos escutando. E um abraço para a pastora também, irmã do Juca.
15: Oi, sou eu. Por favor, não desligue.
0: De novo, você?
15: Eu estou num telefone de rua.
0: E daí? Vai cair com uma loucura. Meu querido Valdir.
16: Ô, Valdir, gente, estamos aí, Valdir.
0: Opa, bom dia, temos. Na escuta, meu amigo Valdir Conceição, a gente veio. Deixa eu ver se deixa maior aí. 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Ele é muito forte.
15: Não, não me deixe.
0: Jamais.
15: Volte pra mim.
0: Volta com uma loucura.
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0: É, e daí?
15: Eu só não posso.
0: Tu não quer botar política agora? Pode botar então, daí fica a última vez aí.
15: Sem ninguém.
0: Sem ninguém. Só nós dois.
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10: 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Cantar do Galo é uma audiência total no mundo todo.
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13: 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Desceu como fosse um raio. 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
13: 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Ah, querido, estão escutando eu e o Marcel. Que Deus te abençoe, você e o Marcel e a Tatiana Schiffer. Anexo aí a diabetes também, tem o triglicerídeo. 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Abraço pro Rosalino, que trabalha no Moura, e todos que fazem os seus óculos lá. É, o Chimitão. Todos os clientes do Célio Portela. Alcindo Hoffman também. O Tussi, que é conhecido como Tussão do Povão. O perdão deve ser bem maior do que o orgulho. É. E por que deixou para trás? 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
14: Alô?
13: Oi! Alô? Oi.
14: Alô?
13: Oi.
14: Alô?
13: Tudo bem?
14: Alô?
13: Oi, alô?
14: Opa,
13: onde é louco? Garotinho, bota o Chico Rei Paraná em algum lugar do passado. Vamos escutar. Vamos acordar um pouco o Chico Rei. O Chico Rei já foi pro soja. E agora vamos botar, cantar aí o Chico Rei Paraná. 6h30. Vamos botar em algum lugar do passado. E vamos deixar cantar essa aí. Pega essa aí então, Célio. Pega essa.

Abraço para Alexandre Veriche, Jair Bressane, toda a família Bressane, Ábido e Lúcia Valdeceira, Thiago Likowski, Lisonski, Moacir Chagas, Joacir Vieira, Gustavo, Carlos Kovaleski, Pastor, Carolina Kinzeski, Ivan Vaz, Júnior Benelli, Rudimar Chaves, nosso querido amado Marcel e Célio Portela, Nilson Basso, Wagner Campanelli, Helena Andrigue, Monarini, Clarice Dias, Gerlene Batista, Alex Caruaru, Célio Neckel, Joás Nogueira, um abraço pro Burrento, Raul Rolim de Moura, tem amigos nos não perdem o programa, Cantar do Galo. O Braganholo, o Braganholo, Bolinha, Patrício Jean, o Bolinha, é grande Braganholo, o Braganholo popular Bolinha, tá lá no açougue agora, na padaria. Que bom que você ainda existe, apesar de tão longe. Jamais, Ivan Vaz nos escutando. Muita chuva. É, não ama com uma loucura, né? Euclides Lindbergh. Bom dia.

É, tá se participando, tá, seu Euclides? Tá participando, tem a Eva, o almoço e o pastelão. Nosso querido Euclides Lindbergh, meu querido Euclides Lindbergh, né? Não perguntou e não quis saber. Euclides Lindbergh, bom dia, eu queria participar do sorteio. Salete Lindbergh também, bom dia, ótimo domingo a todos. Em algum lugar do passado. Nicolas, bota o Júlio César ali, tu. Vamos escutar o finado. Faz um mês que ele partiu. Finado Júlio César. A música Tu. 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Alexandre, querido Veres e Adriane. 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Abraço pro Jair Jacir, que é o Guinho. O Célio Portela, que é casado aí com a Tatiane Schaefer, que é filha do finado Luizinho Schaefer, que é filho do seu Rivadava Schaefer, que é o nome da Câmara de Vereadores, em homenagem lá, o plenário, né? É o Rivadava Schaefer, que é conhecido como o seu Nenê Schaefer. Mas daí tem que ter o pai do seu Nenê, Célio. Então quem que é o pai do seu Nenê? Afonso Schaefer, lá no Borma, que é Afonso Schaefer. E esse é o pai do seu Nenê. É, o pai do seu Nenê. Quem que é o pai do seu Nenê? Afonso Schaefer, pai do seu neném. E agora já descobrimos quem que é o pai do seu neném, né, Célio? Agora não tem mais. Já... Ah, Zé o Fofo também, né? Não me leve a mal. Bom dia, meu ídolo. Grande abraço, cara de boneca. Dalto Pereira, conhecido como Pereirão do Povão. É, querido. É, eu não acredito.

0: puxar um pedacinho daquela música. Roberto Carlos, 200 quilômetros por hora. Estamos ligados no
1: Ah, tá.
0: programa.
1: Procura ali,
0: Domingo
1: Nicolas.
0: passado, te liguei 20 para 7, tu não me atendeu, né, Serginho?
1: Quando? Não é.
0: Escutei até o final e tu não me atendeu domingo
1: Viu
0: passado.
1: Dragon
0: Ah,
1: Ball?
0: hoje tô ligando de volta.
1: Não, acontece que domingo
0: Beleza? Um
1: passado o WhatsApp
0: abraço,
1: estava
0: meu amigo,
1: fora,
0: fique
1: né,
0: com Deus
1: Nicolas?
0: aí.
1: Não teve como nós.
0: Vê
1: Viu?
0: se sabe rezar para parar um pouco essa chuva, Serginho.
1: Viu Dragon Ball?
0: Reza aí para parar essa chuva aí.
1: Domingo passado estava fora o WhatsApp, eu não consegui pegar, não veio para cá as mensagens. A 30, 200 km por hora, né? Roberto Carlos aí, Nicolas, se tu achar. É isso aí, eu acho. Deixa eu ver. Meu pai. Nicolas, ergue um pouquinho mais o som.
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1: Essa música é linda, hein?
2: 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Estou a 140.
1: Meu Deus, tira o pé do acelerador, Armstrong, tu vai cair do burro.
3: Eu vou.
1: É, vai pra onde?
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1: Cuidado que tu cai do burro.
3: Nada.
1: Ah, que tem?
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1: jamais.
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1: Jamais vai fazer voltar. Tu cai do burro. É.
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1: Eu não acredito. Tu tá fugindo. Por que fugir, homem?
3: Sigo.
1: É.
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1: O que que leva onde?
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1: Eu não acredito que tu vai num lugar nenhum.
2: Ponteiro mais.
1: Que música linda, hein?
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1: Tudo passa e tudo passará.
2: 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Estou a 160. Vou acender os faróis.
1: Pode acender.
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1: Com essa neblina, e se tu não acender farol, tu cai do burro.
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1: É, o Célio Portela tá firme na paçoca. E vamos fazer o óculos com o Célio. O bicho velho é forte.
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1: É.
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1: A próxima vai ser o presidente da Câmara, o Célio Portela. Da Câmara, não da cama, né, Célio?

0: Jamais tu vai deixar marca no caminho pra cair do burro. O que que tem às vezes? Não, o mundo não pode esquecer de nós, jamais. Um abraço pro meu querido amado Beto Manco.
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2: Ponteiro agora marca 190.
0: Meu pai, ô pai! Ô pai! O Beto Manco tá nos escutando, Célio. O Beto Manco, esse batia mais que pé de gaiteiro.
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0: Meu Deus, passava a bola, o jogador não passava. Fomos jogar na sede de Trentinho lá, com os índios, não faz, eu acho, uns 35 anos. Juiz deu pênalti pro time dos índios lá. O Beto não deixou bater. O popular Beteta. Daí separaram, senão não estaria apanhando até hoje dos índios. O Beto Beteta. Nicolas, olha o que que esse 2485 falou e abaixa o som ali.
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0: Tá ali, ó, 2485. Ah, bom dia, Serginho. É o Wilson Oliveira do Eldorado. Bota pra nós, Aureliana. Dia de...

da Aureliana, dia de vitória. Aureliana, dia de vitória, Aureliana Dourada, tá? Eu acho que o nome da cabocla é Aureliana Dourado, dia de vitória. Se empatar já tá bom, mas uma vitória é melhor. Ah, Beto, você mentiu, né? Mentiu. Esse Beto era... Esse, não, ele não deixou bater o pênalti. Botou a bola embaixo do braço, acabou o jogo. YouTube Premium. Também o cara caiu no meio de campo, o juiz lá dos índios deu pênalti, o Beto não deixou bater. Esse batia mais que pé da gaiteira. Dava até saudade do Lúcio. Beto Beteta batia mais que pé da gaiteira. Essa fica na história aí. Célio, o Beto Manco... Parecia o pé de bocha jogando bola. Batia mais que pé de gaiteiro. Mentiu pro tio, né, Beto? É, o que que chegou? Fala pra mim. É, então que legal. Trabalhar na Total, que bacana trabalhar na Pernambucana. E que mordomia trabalhar na Sadia. É, chegou aonde? Fala pro tio Sérgio do hotel. Esse Beto Manco batia, né, Beto? Por favor.

É verdade, querido. Viu? Que legal. Um abraço pro Matias também. É o fofo, o Matias ali no Esplanada, Lúcia Siqueira e Abdo Botseira. Jamais tu vai ver chorando, sofrendo assim.

0: Abraço para o Abdo Baldicira, Raul Rolim de Moura, César Kel, Júnior Benelli, nosso querido Sadi Pescador, Almir Anchal, Luiz Kunzi Glória. Sadi Pescador. Então, a Jaqueline Jaquele, 15 anos, 15 prêmios. Já está agradecendo o pessoal que foi distribuir antes os doces. O palhacinho lá distribuiu lá na Jaqueline Jaquele. Jaques Farm, um abraço para Verduras Pelizon. Então vai fazer seu óculos, vai lá e fale com o nosso querido amado Célio Portela. 43 anos de liderança. Farmácia América, Joalheria Ótica Bérica. O Nelsinho de Bikes e o Popular Zangado, ele botou aqui, ó. Verdade, Serginho. O Beto, eu estava no torneio também. É verdade. É verdade, Nelsinho. O Beto, é verdade que ele não deixou bater o pênalti. Estaria apanhando até agora. Eu não sei se foi com o Tangaraí ou foi com o Botafogo. Me responde com quem foi o jogo. Foi com, acho que o Tangaraí, né? Mais time dos índios lá. O Beto disse que batia mais que pé de gaiteira. Mas o Beto apanhou, levou uns tapas na cara. Apanhou, sim. Ficou vermelho, bicho velho, Gilberto Lichomsky. O Beto, o juiz deu pênalti também, o índio caiu no meio do campo. O juiz marcou na marca da cal, né? O zagueirão, pé quente ali, não deixou bater. Ah, fechou o tempo, né? Os índios se batiam tanto que batiam entre eles, se batiam entre eles. E o Beto Manco não deixou bater o pênalti. Botou bola embaixo do braço e acabou o jogo, né? E o pau comeu, batia mais que pedra gaiteira. E o Beto segurava, batia, largava e apanhava de novo. Grande Beto Manco, esse fez história no futebol amador, hein? Grande zagueirão, pé quente, capitão, né? Pé quente. O Nelsinho Maravilha disse que tava no jogo. O Beto apanhou mais que pedra gaiteira. É, o Beto não deixou, pelo menos o pênalti não bateu, né, Beto? Se não fosse separar lá, e tava apanhando até hoje, né, Beto? Às 7 vem o pastor ouvindo Serafine com a luz do Evangelho. Bota aquela música lá, garotinho, eu vou tirar... Ah, não, aquela outra, eu ainda gosto muito de você, tá? Gosto com uma loucura. Só confirma, Sérgio, do hotel... Tivemos que sair de ré. O Nelsinho Maravilha, maior treinador, campeão, pé quente aí do futebol amador. Não tem. Eles ficaram, acho que 138 jogos com os veteranos da Chapecoense, os Master, sem perder o jogo. O único jogo que o Nelsinho não foi perder a invencibilidade. Ele disse que estava no jogo. Sérgio do hotel, tivemos que sair de ré. Do campo, senão estaria apanhando até hoje.
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0: É.
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0: Então.
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0: É.
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0: Hoje o Sadi Pescador pescou o pastelão da Pastel e Si. Euclides Lindbergh, a erva mate e o mate. Você, Euclides Lindbergh, e a dona Sara Lindbergh, se estiver escutando, ali perto do Quito Cabeleireiro, do lado da Triple Oeste Borracheira Everest, do outro lado do antigo finado Bar do Zé, tem a erva mate e o mate na borracharia. Vai lá pegar um pacote e vocês vão virar clientes. É. O Silvio Paulo da Silva levou o almoço do restaurante Don Sino.
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0: é, então vamos lá. O Sadi Pescador levou o pastelão da Pastel e Cia, Sadi. Se estiver escutando, eu vou deixar teu nome lá na Pastel e Cia. O Silvio Paulo da Silva almoço. E tu pega lá em casa o Vale Almoço, Silvio Paulo da Silva. Depois eu entro em contato contigo, cara de boneca. Euclides Lindbergh, esposa da Salete Lindbergh, levou. Ah, é. Então, mais uma vez repetindo e confirmando, Beto Manco batia mais que pé de gaiteiro. É, querido. 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Um abraço para o Alex, da Borracharia Veires. Hoje, a erva mate, Euclides Lindbergh ganhou. 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Eu sei que tu quer voltar, só que vai voltar com uma loucura. É. Caiu do burro, então. Quem inventou esse ditado que é do burro fui eu.
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0: beijos. Nicolas!
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0: Nicolas!
2: Sabe por quê? Porque eu a quero muito. Porque eu ainda a amo muito. Porque apesar de tudo, eu ainda gosto muito de você.

0: Quero mandar um abraço pro Paulo Barpe, meu grande herói. César Fopa também nos escutando. Nelson de Barques, meu irmão amado, conhecido como Nelsinho Maravilha, o vovô mais fresco de Chapecó. É, a Lídia Maria, um abraço pro Guilherme, o pai da Lídia Maria, e a Priscila, minha sobrinha, a dentista Priscila. É, o Guilherme Bernardes, que o neném é a cara dele, coitadinho do neném. Um abraço pro meu pai Rui de Barros, o prefeito da rua Santa Catarina. É, um passo de mágica.
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0: É. E daí? Você não soube corresponder. Tu viu? Tem que ver isso aí então. Quem inventou o ditado tem que ver isso aí. É o Nelsinho Maravilha, né? E caiu do burro fui eu que inventei. Depois ele quer dizer que é ele que inventou caiu do burro. Mentiu pro tio, Nelsinho. Valdecir Sabadim, gatão. Irmão do Moacir Sabadim, melhor caldo de cana na Feira Livre com o Moacir Sabadim. O Mel também. Abraço pro Gilvani Ganser, Alexandre Veres, Jair Itere Bresciano, Ábido, Lúcia Baldeceira, Thiago Lizonski, Moacir Chagas, o Burrento, Joacir Vieira, Carlos Covales, Carolina, Jéssica, Ivan Vaz, Juca no Santo Antônio, Paulo Bergman, o Caixa Seca também. Eu vou deixar o último louvor, tá, Nicolas? Nicolas, deixa o último louvor. Domingo estamos de volta e tchau. Daqui nós estamos indo pro Rio Grande Amado. Se o Paraná é querido, o Rio Grande Amado. Vou fechar a live aqui também. Domingo que vem estaremos de volta aí. Garotinho, não me jogue pedras. Apenas beijos, beijos, beijos, beijos. Às 7 vem o pastor Alvino Serafini ganhando almas para Jesus. Deixa um pedaço do último louvor, garotinho. Ô garotinho, deixa o último louvor aí.

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Muito bem, querido chamado, já estamos de volta para vos anunciar a grandeza de Deus, o amor de Deus, a graça de Deus. Em Sinai, Mateus capítulo de número 28, estou conferindo aqui. Portanto, ide e ensinai as nações todas, batizando-a em nome do Pai, do Filho e do Espírito Santo. Por imersão, em águas correntes, Jesus foi batizado nas águas do rio Jordão. Ele entrou nas águas, foi batizado por João. O céu se abriu, o Espírito de Deus desceu em forma corpórea de uma pomba, não sendo, mas ele veio em forma de uma pomba. E uma voz que dizia, olha só, este é meu filho amado em quem me comprazo. Jesus veio, ele é o caminho, continua sendo a porta, e não há um outro mediador, intercessor, salvador, a não ser Jesus. Deus o enviou, sendo o unigênito filho de Deus. E todos nós, não tem ninguém inocente, a respeito do assunto que eu vou comentar, ele foi crucificado, foi morto, foi sepultado. No terceiro dia, forma de um terremoto, a sepultura se abriu, Jesus saiu da sepultura. E ele nos afirma dizendo, é-me dado todo o poder, olha só. Quantas pessoas que estão confusas, né, amado? Mas a salvação nós encontramos em Cristo. Não há um outro, não há outro caminho, eu sou o caminho, eu sou a porta, eu sou. Ele é, continua sendo, amado. Por que nós estar com a mente confusa? A pessoa faz uma coisa, faz outra e procura se justificar. Não, amado, não temos como, a não ser através da palavra de Deus, recebendo Jesus como Senhor, Salvador, para a salvação da nossa, da minha, da tua alma. Quem salva o nosso espírito, a nossa alma, se chama Jesus Cristo. Ele tem esse poder para salvar. E muitas pessoas, então, não sei se falta de uma orientação, o que que acontece, mas pelo contrário. Então que Deus ajude o meu amado irmão, o amado ouvinte, para seguir o caminho que é Jesus. Ele mesmo disse, eu sou o caminho, eu sou a verdade, eu sou a vida. E ninguém vem ao Pai, ou ninguém vai ao Pai, a não ser por mim. Que Deus ajude os amados ouvintes aqui de perto, de longe. Prepare os vossos corações, nós estaremos orando. Eu estou repetindo aqui então, o capítulo 28 de Mateus, e o verso 19. Portanto, ide, ensinai as nações, olha só, é uma ordem de Jesus Cristo. Não há outro caminho, não há outro salvador, não há outro mediador, intercessor, ele é Jesus. E ele recebeu, ele mesmo disse, é-me dado todo o poder nos céus e na terra. Ele é o salvador, amado. O porquê que nós ficamos confusos mediante isso? Não, mas aí procura um outro Deus, um outro mediador, um outro intercessor, um outro caminho, mas não existe um outro caminho que nos conduza ao céu, a não ser Jesus, amado. Ele mesmo nos afirma, estou repetindo aqui, eu sou o caminho, a verdade e a vida, ninguém vem ao Pai, ou ninguém vai a Deus, a não ser por mim. Que Deus ajude os amados ouvintes. O assunto é acerca da minha salvação, da tua salvação. Amado, não é que para um grupo Jesus é o Salvador, para outro não é. Não. Jesus é o caminho de todos aqueles que desejam morar no céu com Jesus um dia. Eu repito, eu sou o caminho, a verdade e a vida. Ninguém, quando disse ninguém, ninguém vai ao Pai, ninguém vem a Deus, a não ser por Ele. Então que Deus ajude os amados ouvintes, nos ilumine, nos esclareça, tenha um coração pronto para ouvir,
coração aberto para adorar a Deus, servir, glorificar o seu nome. São 7:05:32 aqui na Superconda. A palavra de Deus, Mateus 28, estou com os olhos fitos nesse capítulo, porque nos diz: portanto, ide e ensinai todas as nações, não importa a raça, a cor, a nação, mas é todas as nações. Ensinar a todos a mesma palavra, o mesmo caminho, o mesmo Salvador, é a mesma Bíblia, a mesma palavra, amado. Então, não é de uma forma que nós muitas vezes queremos, não, eu consigo aqui, eu faço isto. Não, procure saber pela palavra de Deus e aplique, amado. Porque eu e você e todos nós, um dia vamos ter que comparecer diante do trono branco, diante de Deus, amado. E vamos ter que prestar conta. É, se nós aceitamos, rejeitamos, e qual será a desculpa? De que como é que nós vamos se justificar diante dessa tremenda verdade, que não há uma outra verdade? Conhecereis a verdade e ela vos libertará. Se o Filho vos libertar, verdadeiramente sereis livre. Jesus veio para libertar o homem, deixar de ser escravo, escravizado pelo mundo religioso. É o mundo é religioso. Mas sabemos que religião nenhuma vai salvar. Quem salva é Jesus. Esta é a pessoa certa. Ele é o caminho, estou repetindo. Ele é a verdade, ele é a vida. Ninguém vem ao Pai a não ser por mim. Ou ninguém vai a Deus, então. Procure entender da forma que você gostaria de entender melhor. Mas procure da melhor forma possível, amado. Então nós aí percebemos o mundo religioso. Mas dá uma olhada de perto. Eu já fui batizado, eu também já fui, eu também. Mas procure ver se o batismo está em conformidade à palavra de Deus, amado. A Bíblia Sagrada, você tem uma Bíblia. Não é possível que a gente vai diante do espelho e vai perguntar de quem esse rosto está se refletindo aí no espelho. Ser o mesmo meu, teu, você. Então assim é a palavra de Deus, amado. Repito, conhecereis a verdade, e a verdade vos libertará. Pilato disse: o que é a verdade? Pilato não era um leigo, era um governo. E ele perguntou: o que é a verdade? Olha só, então isso deixa muitas pessoas: não, mas eu sigo a verdade. Então confere a palavra de Deus para estar em conformidade, não é? Simplesmente porque eu estou numa igreja A, B, C, não muda nada se eu não colocar em prática a palavra de Deus. Não é defender uma crença, não é defender um credo, não. É a gente procurar ter a vida no altar de Deus através da sua palavra. 7:08:35 aqui na Superconda. Deixa um espaço de música aí, jovem.

0: 7:10 e 15 segundos aqui na Super Condá. Prepare os vossos corações para receber de Deus através da oração. Abenço. Muitas vidas, muitas pessoas, então, ela não consegue ter livre acesso com Deus. O porquê? É você. Vamos de cara descoberta diante de Deus, na oração, pedindo a Deus perdão, meus pecados, as minhas ofensas, os meus pecados, tudo aquilo que aborrece o Senhor. Eu preciso entender, eu preciso seguir, eu preciso obedecer, eu preciso chegar ao conhecimento da genuína palavra de Deus. Conhecereis, estou repetindo aqui, conhecereis a verdade e a verdade vos libertará. O que é a verdade? A verdade de uma pessoa que se chama Jesus Cristo. Ele mesmo disse: eu sou o caminho, eu sou a verdade, eu sou a vida, e ninguém vai ao Pai, ninguém vem a Deus a não ser por mim. Receba de Deus a bênção nesta manhã para você e tua família. Pessoas que não se decidem, fica entre numa encruzilhada, não sabe se vai para a esquerda, para a direita, ou vai qualquer caminho. Ah, mas todo mundo leva a sua... Não. Jesus disse: eu sou o caminho, a verdade e a vida. Ninguém vem ao Pai a não ser por mim. Entrar pela porta, seguir o caminho, obedecer a palavra de Deus. 7:11, com 52 segundos aqui na Super Condá. Nós já vamos orar, sim, pedindo a graça de Deus. Estou repetindo aqui o Mateus, isto é, Evangelho de São Mateus, capítulo 28, verso 19. Portanto, ide. Aqui é uma ordem imperativa, um passo decisivo. Não fica aí de braço cruzado. Fale para o vizinho com amor. Se você segue a Jesus, você é um exemplar. Mas se não segue, aí fica difícil. Tomar emprestado, não devolver, comprar e não pagar. Engana seu próprio irmão. Pessoas que... Por que assim, amado? Onde a gente compra, devemos de pagar conforme que a gente determina um prazo determinado. Com alguém que nós dependemos do comércio, enfim, daquela fábrica, naquela indústria. 7:13, prepare os vossos corações para a oração, examinando a palavra de Deus, e cuidais nela, porque nela tendes a vida eterna. E Jesus nos afirma dizendo: são elas que testificam de mim. Você vai ler os evangelhos, a palavra de Deus, examinai a escritura, medite nela. Amado, a nossa salvação vai testificar de Jesus, se nós estamos seguindo a santificação. Jesus, ele é a nossa santificação, ele é o nosso Senhor que nos purifica. 7:13 aqui na Super Condá. Receba a bênção de Deus, a graça de Deus, o amor de Deus. Você que se afastou, você que está longe de Deus, o que que levou você a virar as costas para Deus, abandonar a palavra de Deus? Você tem a Bíblia aberta em cima da mesa, em cima de uma cômoda, lá na cabeceira da cama. Mas eu pergunto para você, o que que pode fazer a Bíblia aberta sem alguém apanhar a mesma, ler, meditar e aplicar? Nada. Nada. Então as pessoas estão conformadas assim: abre a Bíblia, está aí que está aberta, e o inimigo... Não, não, não, não, não, não, amado. O inimigo foi ter com Jesus e ele quis desafiar Jesus: se tu és o Filho de Deus, se tu és... Ele coloca dúvida, ele é o enganador, destruidor, devorador, o inimigo das nossas almas. Necessitamos examinar a Bíblia e aplicar a palavra de Deus. Sim, amado. Prepare os vossos corações. 7:14, 15 agora, aqui na Super Condá. Receba de Deus a bênção. Olha a tua Bíblia aberta em cima da mesa. lá na cabeceira da cama. Repito, o que que pode fazer a Bíblia aberta? Se você não lê, não aplica, não vai mudar nada. Não vai? Não. Não estou dizendo que eu não posso ter uma Bíblia aberta na cabeceira da cama, ou lá na mesa da sala, da cozinha, não sei lá. Mas é necessário que ela esteja no nosso coração, a palavra de Deus. Bíblia aberta, carrega a Bíblia, compra e não paga, toma emprestado, não devolve, e as pessoas blasfemam do nome de Deus por minha culpa, por tua culpa. Ah, o fulano lá está pregando o evangelho, mas está me devendo aqui e não paga. É, esse é o segredo, né, amado? Dos dias que nós estamos vivendo, está tudo ok, coisa nenhuma. Olha o escândalo. E você e eu, vamos ter que dar conta, rapaz. Vamos ter que dar conta desse mau testemunho, desse mau procedimento. 7:16, já vão para a oração. Busque a libertação. Busque a bênção de Deus. É onde a gente deve, não tem nada de uma desculpa. Se falhou dinheiro, vai e converse. Me dá um prazo aqui que eu pago o juro. Seja uma pessoa de caráter. Carrega a Bíblia a fim do quê? Eu repito, o que pode fazer a Bíblia? Se você não lê, não aplica, não medita, não obedece. 7:16, com 57 segundos aqui na Supercondá. E eterno Deus, ajuda nosso Brasil. Ajuda-nos, Senhor Deus. Ajuda-nos, Senhor. Dando graça após graça, benção após benção. Que haja um som de Deus, o agir de Deus, o mover de Deus nesse coração, quem sabe entenebrecido, para que esse ouvinte, ele assuma o compromisso de acertar as suas contas, de ser fiel, de ser um exemplar, de ser luz e não treva. Esse mau testemunho, onde as pessoas se escandalizam, pessoas que dizem, olha essa pessoa, ela diz que é salva, ela diz que é um cristão, ela diz que é crente. Amado, se não há o agir de Deus na vida do homem e da mulher, é claro, mas o agir de Deus está em nós, em você, se nós realmente colocar em prática. Não ficar devendo a ninguém, a não ser o amor. É, amado, e aí está um escândalo tremendo, né, amado? Escândalo que é uma vergonha. E nós precisamos falar. Se alguém pratica esse escândalo, você precisa abandonar isto. Se arrepender, pedir perdão, buscar um renovo, reconciliação, restauração, uma vida nova. Confirma as bênçãos, Senhor amado, em nome de Jesus Cristo. Nós oramos e cremos na graça de Deus, no amor de Deus, no perdão de Deus, no mover de Deus, no agir do nosso eterno Deus. Pai, o Senhor está sentado perpetuamente num trono de glória. E a nossa oração, mediante as nossas limitações, ela chega na vossa presença. E o Senhor que é misericórdia, sua mão estendida para salvar, para perdoar, para libertar, os seus ouvidos abertos para ouvir a oração de cada pessoa, desta mãe que está chorando, desta família em desespero, passando privações, passando necessidade. As contas chegam, não temos dinheiro, mas a gente fez a dívida e precisa pagar. Ajuda-nos, Senhor. Não permita mais escândalo do que tem acontecido entre nós, Senhor. Um povo que não teme mais a Deus. Suas palavras são loucas, são vazias. Ajuda-nos, Senhor, e abençoa aqui a Supercondá. O programa nesse horário, todos os domingos. A direção desta querida e poderosa emissora. Venha nos ajudar que possamos ser um exemplar. Que possamos reconhecer o nosso zero. Reconhecer nossas limitações e fraqueza. E haja a bênção de Deus em nome de Jesus Cristo. 7:20, com 6 segundos aqui na Supercondá. Agradecemos eu, o jovem, na técnica. Eu me despeço mais uma vez aqui dos ouvintes e eu prometo, se Deus quiser, e nós vivemos, né? É claro, precisamos querer de Deus. Estaremos de volta domingo próximo à noite. Temos ali na congregação um local para os cultos, amado. Então você pode participar, ter a bênção de Deus. Não importa a tua nacionalidade, a tua cor. Não importa. O importante é você. Você tem uma alma. Com o amor e a graça e a paz de Jesus, permaneça, amados ouvintes. E obrigado aí, o jovem na técnica de som. O nosso muito obrigado de verdade. Fique na paz do Senhor Jesus.
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Estimadas pessoas que ouvem o programa Hora Evangélica aqui da Rádio Ondá, eu sou Nádia Dalcastel de Oliveira, diácona da Paróquia Evangélica de Confissão Luterana em Chapecó, da ISLB, Igreja Evangélica de Confissão Luterana no Brasil. Saúdo vocês com a palavra bíblica do Evangelho de Mateus, o capítulo 10, o verso 14, que diz: deixem que as crianças venham a mim, e não proíbam que elas façam isso, pois o reino dos céus é das pessoas que são como estas crianças. Então Jesus as abençoou e foi embora. Que a graça e o amor de Deus nos abençoe neste domingo. Que sua mão se estenda às pessoas que amamos e que sua bênção continue sobre nós. Assim, queremos agradecer a este Deus por mais um dia de vida e louvar cantando: Viver com Jesus é cantar.

Caros ouvintes, o texto bíblico que relata um momento especial em que Jesus abençoa as crianças nos traz um grande aprendizado. No tempo de Jesus, as crianças não tinham direito, não podiam erguer a voz e dar a sua opinião, não podiam interromper um adulto falando, e na mesa comiam depois de seus pais. Ser dependente e carecer de cuidado era visto como negativo, e só na medida que se tornavam adultas é que eram respeitadas. Assim, quando as crianças se aproximaram de Jesus, logo foram impedidas de chegar perto pelos discípulos. Jesus imediatamente os repreende, e mais, fala duro dizendo: "Não impeçam as crianças de chegar a mim, pois é delas o reino dos céus." Em primeiro lugar, Jesus ensina que todas as pessoas podem se aproximar dele. Deus não quer nenhuma distância, não faz distinção de quem é quem, se é criança, adulto, pessoa idosa, homem, mulher. Deus deseja que todas as pessoas o procurem. Não há critério limitante para chegar a Deus, e isto é uma grande graça. Quando Jesus diz: "Deixem que as crianças venham a mim", ele está dando a elas o direito, tanto quanto tinha uma pessoa adulta, de chegar perto e receber sua bênção. Como pessoas neste mundo, temos direito à vida, à proteção, ao cuidado e ao amor de Deus. Mas Jesus ensina aos discípulos uma outra lição. Ao dizer: "Porque delas é o reino dos céus", Jesus não estava dizendo que o reino de Deus é dos inocentes, ou dos sem culpa, ou então dos ingênuos. Criança é dependente. Criança depende de pessoas que a eduquem, que as ensinem, que dê exemplos, que garantam sua alimentação, sua vestimenta e sua segurança. Criança depende de guia e de pessoas que a amem. A sua condição é de dependência. E é isso que Jesus quer ensinar aos discípulos. Somos dependentes de Deus. Somos dependentes do seu cuidado e da sua proteção. Dependentes da sua bênção sobre a natureza, para que possamos continuar nos alimentando. Somos dependentes do perdão de Deus, pois pecamos e só a sua graça nos salva. Somos dependentes do amor de Deus e precisamos da sua divina mão nos protegendo do mal. Somos dependentes da palavra de Deus que nos educa no caminho.

mesmo já adultos, com nossa independência conquistada, perante Deus, somos totalmente dependentes. Temos que confiar em Deus, tal como uma criança se lança ao confiar em seus pais. Fizemos de tudo, mas confiamos nas mãos de Deus o dia de amanhã, porque não controlamos a vida. E é nesse sentido que Jesus dizia: quem não for como uma criança, não entrará no reino de Deus. Pois precisamos reconhecer nossa dependência de Deus. Dependência no que diz respeito àquilo que não conseguimos, mesmo sendo adultos, como, por exemplo, nos salvar. A salvação é Deus quem nos dá. Nós não a conquistamos, mesmo fazendo excelentes obras de amor. Nossa salvação vem de Deus. Ele decide nos salvar. A obra e o sacrifício veio dele, não é mérito nosso. Nós acolhemos esta graça como uma criança acolhe com alegria um presente, porque sabe que de outro jeito não o teria. Que possamos dar graça sempre e louvar a Deus por Ele ter nos amado tanto, por Ele amar as crianças e nos mostrar que em todas as idades nós temos os seus ensinamentos para nos guiar e que somos eternos aprendizes. Dependentes da sua graça e do seu amor, mas ao mesmo tempo libertos para viver este amor. Tem um hino muito lindo que diz como é bom dar graça sempre. Vamos ouvi-lo?

gente, de ser humano, a educação de cuidado e de amor, de respeito e de gentileza. Esta educação para a vida, que ela só poderá ter ao lado das pessoas que são próximas. E ao lado de tudo isso, não impedi-las de chegar a Deus. Então, toda criança tem direito à educação pela sua espiritualidade. Caros ouvintes, que a palavra de Deus neste dia nos ajude a crescer na fé e no amor, na sabedoria e no cuidado com a vida de todas as pessoas. E que a bênção de Deus alcance cada um, cada uma. Amém. E assim chegamos ao final do programa de hoje. Agradeço a audiência de vocês que sintonizaram a Rádio Super Condá. E convido para sintonizarem no próximo domingo para se nutrirem com a palavra de Deus e se inspirarem na mensagem que vem a partir dela. Eu despeço-me de vocês, desejando que o Deus, que é Pai, Filho e Espírito Santo, permaneça em cada lar. Amém.

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0: buena de todas as querências. Bom dia, gaúchos do campo, serra e cidade. Hoje é domingo e porque é domingo nós estamos abrindo as porteiras para mais um Chama Nativa aqui pela Condá FM 98.9, a mais gaúcha desta querência. Ala, puxa, tchapicuxa, por aqui, César da Luz, louco de faceiro, 11 de outubro, e amanhã feriado, né? Segunda-feira, dia de Nossa Senhora Aparecida, e estamos aqui contente por demais na companhia aí do Nicolás. E nós vamos até às 10 horas da manhã, trazendo o melhor da música gaúcha, a poesia e a nossa história, né? Chama Nativa, 25 anos valorizando as nossas origens e valorizando também os nossos ouvintes com o sorteio tradicional da costela. 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E chove aqui em Chapecó, né, tchê? E por aí onde você está, tá chovendo também? Como é que é a veinha aquela?
1: Que tá chovendo aí.
0: Lá, puxa aí, Nicolas. E nós vamos trazendo aí, né? Olha, e a chuva sempre vem lá do Uruguai, né? Quase sempre daquele lado. E eu cheguei hoje aqui na rádio de poncho molhado. Só pra brincar e fazer um versito, né? E nós vamos trazendo, então, poncho molhado, José Cláudio Machado. Bom dia, bom dia, bom dia. Um domingo abençoado pra ti.

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0: Bueno, chama nativo, 8 horas 7 minutos. Se você ligou o rádio agora, bom dia. Você está sintonizado aí na Condá FM 98.9, Chapecó, Santa e Bela Catarina. Aqui, chama nativa, 25 anos valorizando as nossas origens, apresentado por esse amigo que vos fala, César da Luz. Ah, lapucha, tchapicucha. E um abraço aí, pessoal da Dom Bosco. 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Grande abraço aí, seu Etelvino, o Leno, a lá, a guriazinha, filha do Leno, ô, família toda Grau aí, né? Um abraço aí. 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Isso aí. 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Grande abraço aí, Márcio. E vamos que vamos, trazendo música. Olha, já estamos aí em outubro, né? Aí o pessoal já começa a se movimentar para ir pro litoral, tomar um banho, mas já toma um banho de chuva no caminho aí, né? Eu até tava para ir pro litoral, mas a saudade é grande do Rio Grande e eu vou aí, ó, com perdão da redundância, né? A saudade é grande do Rio Grande, que tal a redundância? Mas com perdão, eu tô indo, né? Não me aguento. Vou pra São Gabriel, meu irmão mora lá em Balneário Camboriú, diz, vem para cá. Aí convidaram, tem outra irmã lá, Simone também, e mais a saudade do Rio Grande. E daqui a pouco eu tô largando, depois das 10, São Gabriel, Itaquarembó no Uruguai, se Deus quiser. Vamos que vamos, trazendo gaúchos do litoral, os tiranos. Bom dia, bom dia, bom dia.
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0: E quando o gaúcho viaja entre os trastes de conjunto, antes de qualquer assunto, até mesmo o fiambre de viagem, se o mate vai na bagagem, é o Rio Grande, é Santa Catarina, sou eu, é você, somos nós que vamos juntos. 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Grande abraço aí, a Genor agora está patrocinando também aí o Momento Gaúcho, né? Do Eloir Peron aí, daqui a pouquinho ele tá por aqui, louco de faceiro, com o Chiru Alemãozinho e a Belinha Momento Gaúcho, agora também com Erva Mate Rei Verde. Aí com Chama Nativa está desde o primeiro programa, 25 anos de parceria. 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Mas vamos falar do tempo. O tempo, aí o clima, como é que tá, meu amigo Nicolas? Bom dia, tchê!
1: Bom dia, César, bom dia para todos os nossos ouvintes aqui do Chama Nativa. Hoje, um domingo de chuva forte agora pela manhã aqui no Morro da Condá. A mínima vai ser de 18 graus e a máxima vai ser de 21. De tarde, a princípio, vai começar a abrir o sol e pancadas de chuva no final da noite.
0: Então, isso aí tem se repetido nos últimos dias, né, tchê? Dá-lhe aquela chuvarada, de repente tá bem o tempo, quando vê, começa a fechar e vem.
1: Isso mesmo, começa a chuva pela manhã, ou de manhã um sol forte, e depois vem uma pancada de chuva que você não vê mais nada.
0: É, uns temporal, olha que o que eu tenho comprado de sal esse ano aí, para fazer cruz de sal ali em cima da tábua de cortar carne.
1: Isso, porque você não viu o que eu já finquei de martelo na parede, de machado na parede para não derrubar a casinha.
0: É, machado na parede também é para espantar a chuva, o temporal. Isso mesmo. Eu faço a cruz de sal, aprendi com a minha avó, Balbina era bisabuela, era bisavó, Tomásia Ledesma Delomo Rodrigues, a avózinha Tomásia, aprendi com ela. Mas me conta, um abraço pra quem então?
1: Mandar um abraço pro meu avô, o Tino Bressan, ele tá sempre acompanhando tio. Nós. E também para todos os nossos ouvintes aqui da Chama Nativa.
0: É isso aí. Vamos trazer música. Aê, Luiz Marenco! Batendo água!
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1: Bueno, 8:22. 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Ela puxa. 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Será que o Lauri Matiello foi correr hoje? Se foi, foi de guarda-chuva. Bueno, vamos trazer uma marca agora. Eu gosto muito. E por sinal, onde estava no Herança, e tinha um índio velho lá ajudando a assar carne, e ele estava escutando essa música. Eu digo, mas olha, a não ser no Chama Nativa, não tinha ouvido. Por aqui, né, lá para a região central do Rio Grande, toca muito esse guri, Gustavo Weiser, e comparsa Surenha. E é ele que chega para cantar no Chama Nativa, Romance do Pito Apagado.
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0: a gente chama Nativa, 25 anos valorizando as nossas origens, viu? É, aqui é música nativa, música fandangueira, a poesia e principalmente aqui, né, o diferencial do programa é a nossa história. Daqui a pouco eu vou falar de história, viu, tchê? Porque aí, ó, quem valoriza a sua terra, respeita a sua gente, que respeita a sua gente, preserva, né, a sua história. Outro dia eu estava dando uma palestra aí para uma gurizada e falando principalmente da antes de tudo partindo daquela máxima, né, de antes de pintar o mundo, pinte a sua aldeia, né? Então, quer dizer, com isso você tem que saber primeiro da sua história. Quem é o teu pai? Quem é o teu avô? Né? A tua avó? Né? Te entender nesse processo de família, né? E a partir daí, quando você sabe, você valoriza, né, tuas origens, a tua identidade. Tu sente que tu pertence a alguma coisa importante, que tu não chegou ali por acaso, né? E então, funciona desse jeito, né? Qual a rua que eu moro? Ah, Avenida Getúlio Vargas. Mas quem é que foi esse Getúlio Vargas aí que eu, né? Saber da história da tua escola, da tua cidade. E aí você vai em frente, né? Isso aí. Valorizando a nossa história, nós fortalecemos as nossas raízes. E fortalecendo as nossas raízes, não é qualquer ventito que nos derruba. Ah, pois é. E é isso aí. 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Eu já abasteci, né? E agora, rumo a Santa Maria, São Gabriel, e talvez, vamos ver lá como é que vai as coisas, nós vamos a Taquarembó fazer umas pesquisas aí, que eu já estive por lá já umas 3 vezes e preciso completar. Taquarembó fica no interior aí do Uruguai, República Oriental do Uruguai. Daqui a pouco vamos trazer uma, falando do Uruguai, vamos ver se nós trazemos do Ramon Borch. Será que tá ouvindo aí, Ramon? Bom dia, tia. 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Continue mandando o seu WhatsApp para concorrer à costela da Sabadini Distribuidora de Carnes, 3361-3110, é o WhatsApp aqui da Condá. Vou repetir, 3361-3110. Só vale escrito, não vale áudio, né? E a dona Leonor tá ligada aí na nossa programação, guria lá dos Pagos de Bagé, querenciada há muitos anos aqui em Chapecó, como o Dr. Paulo, né? E ela é cliente do Dr. Paulo. Que coisa buena! E isso, quem proporcionou, fez essa ponte, foi o Chama Nativo. E eu fico feliz, barbaridade. Vamos trazendo no Cantar das Nazarenas, César Oliveira e Rogério Melo.
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Isso, para participar aí do sorteio da costela e da erva mate Rei Verde, você manda o WhatsApp para 33613110 e depois vem, né, buscar aí a partir de terça-feira. Não, pode vir até segunda-feira, porque eu já deixei aí, né, e para você pegar. Então, a partir de... A segunda-feira desta feita é feriado, né? Então, a partir de terça. Lá, puxa, que amanhã é feriado, né, tia? 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

3361-3164. E vamos dando uma olhada aqui quem está mandando o WhatsApp para nós aqui, ó, concorrendo a costela. Vamos dar uma olhadita aqui, ó. A Glaci Dreon tá ligada aí no programa. Glaci Kronbauer Dreon. Salete Sogari também lá no Vila Real. É, aí falando da chuva aí, né? Tá chovendo ali, né? Vamos vendo quem mais aqui. O Magri, lá de Marau. Aí, bom dia, César. Sempre alegrando nossas manhãs de domingo. Aí com a melhor música gaúcha. Família Magre, abraço, Rio Grande Velho. É, bom dia, César. É, o Wilson de Oliveira, lá do Eldorado. Quero ver aqui. Um abraço aí, então, tchê. Tá aí ligado na nossa programação. Aqui o Índio Velho mandou uma foto do mate. Bom dia. Aqui a Chayana e com a Condá na carona. Aí, querendo costela aí pras crianças. Tá aí então, ó, levando nós na carona, obrigado. Bom dia, César da Luz, ouvintes aqui sempre na escuta. É, Irílio, Lírio, Raimã, abraço aí pra vocês, viu? Vamos trazer música. Vamos, meu amigo aí, Nicolas. Olha aí, ó, tchê. Grupo Caverá, essa faz tempo, hein? Gaudêncio Sete Luas, aqui no Chama Nativa.

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1: Um abraço pro Claudino da Silva lá do Esplanada, acompanhando a nossa programação. Aí, outro aqui, Edgar Crames, também sintonizado, a Tânia Trindade, aí ligados no Chama Nativa, o Ivanis Garbosa, lá do Cristo Rei, né? E aí, abraço para vocês, é um baita domingo, um domingo abençoado para vocês. O Valdomiro Schmidt, lá da Fazenda Zandavale, Guatambu, aí ouvindo o programa, desejando um feliz Dia das Crianças. É, amanhã é Dia das Crianças, né? E vamos vendo aqui, bom dia, César, ótimo domingo a todos. Aí, abraço. É, a Ivanete também, de ouvido no programa aí. Obrigado, Tônio Zídico, do Desbravador, bom dia, sempre na escuta do Chama Nativa. Aí tá no sorteio, a dona Carolina Kinjeski, lá do Bodanese, na IFAP, sempre ouvindo, né, aí a Condá, o César da Luz, aí, ó, mandando um abraço pro Nicolas também, como é que é, abraços e ótima e abençoada semana, Nossa Senhora Aparecida, proteja a todos e as crianças do Brasil e do mundo, né? É isso aí, que Nossa Senhora Aparecida nos proteja. A primeira prenda do céu, né? Como o gaúcho diz, vamos vendo aqui, esse aqui é áudio, é o Jadir Florencio, cumprimentando o César aí, tá. Como é que ele diz? Compartilham que conheceu o Santo Ângelo durante a sua visita à cidade naquela semana, tá. Aqui, depois vamos ouvir o teu áudio aqui, se dá tempo aqui, meu amigão. Aí, Jadir, estamos tapado aqui, de chasque aqui, homem. E manda escrito aí que nos facilitem, tá? Nos facilita, tá, pessoal? Que aí é, devido ao sorteio, é muita participação e a gente não vence, né? Então vamos que vamos, trazendo mais música aqui no Chama Nativa, meu amigo Nicolas. Tá aí, ó, Grupo Cordiona, São Francisco de Cima da Serra. Bom dia, bom dia.

Bueno, chama nativa, estamos sorteando aí, tchê, olha, a costela da Sabadini, manda o teu WhatsApp para 3361-3110 e tu concorre. 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Grande abraço aí, Fábio. Muito obrigado da parceria que você vai já ao longo dos anos, né? É isso aí, minha gente. E vamos vendo aqui, no meu aqui, o que que chega também. Vamos dando uma olhada aqui vamos vendo aqui nos seus WhatsApp, a guria do São CP aqui, ó, a guria do São CP lá do Zecas Bar tá dizendo que está na escuta, mas hoje ela não vai servir maionese, então hoje não tem maionese, então não adianta ligar pra guria do São CP a não ser para desejar um bom dia, né, isso aí, mas hoje não tem maionese lá, tá? Então não adianta ligar para reservar. O Agimiro Antunes, bom dia, César, participando do sorteio, desejando uma boa viagem para o Rio Grande Velho. Abraço. Obrigado, tchê. E... eu quero até agradecer, né? Falou no Agimiro ali, o Agimiro também me mandou aí as felicitações. No dia 7 de outubro, eu completei aniversário, né? Mais um ano de vida e muito obrigado a todos os que aí me desejaram, né, um feliz aniversário, saúde, muito obrigado mesmo, viu, gente, de coração, e que Deus retribua com muita saúde para vocês todo esse carinho para comigo, né? 7 de outubro de 1960, este gurizito dava o primeiro berro lá na Santa Casa, o hospital lá de São Gabriel, que foi feito antes de 1900, hein? Veja se é velho. Lá em São Gabriel tudo é velho. Ah, exato. E daqui a pouquinho estaremos lá na... acho que amanhã eu chego, né? Vou sair daqui hoje, vou passar por Santa Maria. E amanhã eu tô chegando aí em São Gabriel, viu, meus parentes, meus amigos? Vamos vendo aqui, ó. Pepererepepe. Olha o Nelson Neckel aí, ó, tá na audiência, mandando foto de baile e tal coisa. Olha aí, ó, ao lado do seu Figueira, do seu Zé Rony, e ali, olha, grande a folia ali. Foi bueno o fandango. Vamos vendo aqui o seu Aquino. Seu Aquino, obrigado, seu Aquino. O Jair também, muito obrigado, dona Carolina. O Almir, lá do Coral, também muito obrigado. Deixa eu ver aqui se o Celso, lá da Chapecó, equipamentos para escritório, mandando aqui que hoje não lhe falte força, ânimo e fé. E lembre-se, você pode tudo naquele que te fortalece. Amém. Viu? Aí para você, ouvinte, ó, você pode tudo naquele que te fortalece. Deixa eu ver aqui se veio mensagem lá de Portugal. E pois veio mesmo. Tá aqui, ó. Vamos vendo o que o homem me diz aqui. O Cláudio, lá de Braga, Portugal. Vamos ler aqui.
Bem-aventurada é a nação cujo Deus é o Senhor e o povo que ele escolheu para sua herança. Olha aí, ó. Bem-aventurada é a nação cujo Deus é o Senhor e o povo que ele escolheu para sua herança. Quando Deus é o Senhor de uma nação e de nossas vidas, tudo vai bem. Que Deus abençoe seu domingo e sua família. Faça valer a pena. Ah, lá, puxa. Bela mensagem aí, Cláudio, aí em Portugal. Muito obrigado, tchê. E daqui a pouco eu vou escutar aqui a mensagem do Armelindo Patsaki. Aí, o Arjan, né? O Arjan ali da sapataria da Lauro Miller. Tem que pegar... Mandei umas botas lá pra dar uma ajeitada, né? E ainda tem lá. E... pra pegar, né? Mas faz dias que ele me falou, ó. A última que eu arrumei aqui, ó. Vem pegar. E eu tô nas correrias, seu Arjan. Mas eu vou passar lá. Vou passar lá e vou levar uma erva mate rei verde aí pro senhor, tá? Então tá. Vamos de música, meu guri! Vamos lá! Olha aí, tchê! Que chamamé, hein? Que chamamé! Rio Rebelde!

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6: Bueno, 9h09. Aí, Chama Nativa, e falando de aniversário, me manda aqui uns áudios aqui, felicitando grande Toninho Ávila. Eu já entrevistei ele por ocasião do Encontro Nacional da Juventude, que foi realizado no CTG Herança Gaúcha, já faz uns anos. Entrevistei quando eu era lá ainda a rádio, na Benjamin Constante, ali do lado do posto, ali, né? Toninho Ávila, um dos grandes tradicionalistas desse país, da CBTG, o homem tem uma história maravilhosa, né? Um dos fundadores da Confederação Brasileira da Tradição Gaúcha, e um taura mesmo, e que nos manda aí. Vamos ouvir! E o homem é poeta, é trovador e tal coisa, Toninho. Olha só.
7: Parabéns, amigo César, pelo teu aniversário.
6: Olha.
7: Gabrielense de Cepa, que dispensa comentário. Deus te dê paz e saúde por mais de um centenário.
6: Ela, puxa, tchê. E não fica por aí, ó. Olha aí, tchê.
7: Despacito passa o ano marcado no calendário. Chegou então mais um aniversário. Dizem os demais sabiência. E os vaquianos da querência sabem certo dia e mês. Que hoje, o gabrielense da terra dos marechais, César da Luz, marca outra vez na tarca da sua existência.
6: Exato, ali. Quebra costela pra você aí em Brasília, ó, tchê. Muito obrigado do carinho a esse grande tradicionalista que o Brasil aplaude, né? Toninho Ávila. E o homem é lá das bandas do Pau Fincado. É, vamos ver depois se eu aparto aí a música lá do Pau Fincado lá, que entre, mais ou menos entre Santa Maria... É na divisa ali, Santa Maria, São Gabriel e Dilermando de Aguiar. E o Pau Fincado era era realmente um pau, um tronco ali, para marcar, servir de guia, né? A orientação Tem outras, outras apontam, né? Alguns historiadores apontam outras origens, mas a mais conhecida é por aí, né? E às vezes o pessoal faz até brincadeira, né? Com o pau fincado lá. E tem o salão do Dom Guita. Agora já vendeu a propriedade lá, salão do Dom Guita, e que é de chão, né? Meu amigo. Estive por lá algumas vezes. Mas vamos trazer música lá da fronteira. Lionel Gomes, Tempo Renault.

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1: 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Aí, obrigado, Bugil, das felicitações aí do aniversário. 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Deixa eu dar uma olhadinha aqui nos chás que estão chegando e daqui a pouco vamos falar aqui de história para você, seu Ari Papes. Bom dia, César, na escuta, com chuva, mas o programa nos anima. Isso aí, César. Faz parte da natureza também, né? Essa chuva aí faz parte da natureza. Mas tá um exagero, né, tia? Tá um exagero. Ah, garganta. Vamos lá, trazer música, meu amiguito. Vamos lá, é contigo. Vida de Gaúcho. Tchê, barbaridade. Bom dia, um baita domingo pra ti.

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1: Bueno, chama Nativa, tchê. E agora tava falando com o Nicolas, mostrando aqui um CD. César da Luz, Chama Nativa. Eu tinha feito ali, sim, trabalho artesanal, manual. Não sei como é que poderia dizer, né? 7 de abril de 2001. Nós estamos em 2026, já passou abril. E de um CD que nós selecionamos umas músicas aí para brindar os ouvintes, né? E 7 de abril de 2001 tá datado ali. E nós já estamos aí quase em 2027, novembro vem aí e nós teremos mais um aniversário do Chama Nativa, já estamos caminhando a passos largos. Rumo aos 26 anos do Chama Nativa, como passa o tempo, né? E às vezes o pessoal, pessoal que não costuma ouvir o programa, às vezes, não, mas tinha que tocar mais música, isso e aquilo. Mas no tempo que a gente está aqui, o programa se marcou por falar de história, falar da nossa cultura, entrevistas, né? Um programa um pouco diferente, assim, é musical, sim senhor, a gente traz músicas aí, traz poesia, traz entrevistas e fala da nossa história, né? E tão importante falar da história, como a gente sempre justifica aqui, é trazer a história o mais fiel possível, né? Para que ela não seja má interpretada, né? E ainda mais, né, de que nós vivemos um tempo de eleição, então tudo que se diga, às vezes o pessoal tem uma interpretação que é por isso ou é por aquilo, né? Mas a gente pede que não seja interpretado assim, a gente há 25 anos falando e não vamos deixar de falar porque estamos em época de eleição, né? E então eu andei escrevendo aí pro jornal por excesso de assuntos ali, a gente segurou um pouco para largar, mas eu já havia escrito isso aí em 2022 sobre, e agora escrevi mais um pouco sobre a construção e a desconstrução da imagem, né? Construção e desconstrução da imagem. Então, quero trazer aqui para vocês do nosso cotidiano, né? Não político, mas até pela história do Rio Grande Amado, e que sempre tem os seus lados políticos, desde a cor do lenço, né? Sempre teve, vermelho ou branco. Hoje não existe mais, né? Mas teve, né? Então, sobre a imagem que construímos, viu? Então, entre um mate e outro aí, né? Como eu sempre digo, filosofando na sombra do oitão do rancho, né? Eu fiquei pensando assim, né? Como construímos e desconstruímos imagens, não apenas na política, mas também nas relações pessoais, afetivas e profissionais. Quantas vezes nós idealizamos pessoas, né? Pá, que maravilha essa pessoa, né? Transformando elas em personagens perfeitos, defendidos com unhas e dentes por força da paixão. Né? E quanta, até as paixões, né, cegam, isso aí o pessoal diz que a paixão cega, e quantas vezes interesses, desavenças ou conveniências acabam destruindo reputações, né? Inclusive de quem não merecia, né? Nas relações de trabalho, diz, olha, um pro outro, assim, né? Olha lá o que ela tá fazendo, meu Deus, mas vai botar a empresa fora, vai difamar, ou o outro dizendo assim, bama, tu tá namorando com aquela lá, sai com todo mundo, né? Então, desconstruindo a imagem das pessoas. Ou, às vezes, idealizando, deixando uma pessoa perfeita quando não é. Pois na política e o jogo das imagens, o fenômeno se repete, né? São paixões partidárias, paixões partidárias que dividem a população. Olha, desculpe o termo, né? Mas às vezes o pessoal se apaixona tanto pelos políticos, Nicolas, que parece que para eles aquele político ali, ele nem faz xixi e não faz cocô, de tão perfeito que ele é, tia. Né? É tamanha paixão que minha Nossa Senhora, né? E então, isso aí, essas paixões partidárias dividem, alimentam discussões, e principalmente nas redes sociais, né? Aí todo mundo se torna valente, transformam adversários em inimigos. E olha quanto perfil falso, tu vai olhar ali, ó, feito há poucos dias, né? Ou nunca postou nada, mas está lá dando opinião em tudo que é lado e repetindo aquilo, né? Tem uns que já ganham cartilha pronta para botar na internet, já dirigido, né, por outras lideranças, entre aspas, e ficam ali colocando e colocando coisa na internet. Tu vai olhar, parece que a pessoa não pensa nada na vida dela, a não ser política, né? E é um verdadeiro alvoroço com a gente mais nervosa que potro com mosca no ouvido. E a desconstrução da imagem, ela faz parte da disputa política, isso é indiscutível. E nem sempre é injustificada, né? Nem sempre é injustificada. Apontar contradições, erros, promessas não cumpridas é legítimo e necessário, né? Para que tu mostre, olha, esse candidato que se diz aí bonito é coisa mais feia, manda ele tirar a máscara dele lá. Né? É isso aí, então, às vezes até é necessário a desconstrução da imagem. O problema, ele começa quando a crítica cede lugar à distorção dos fatos, né? A ofensa, a desonestidade, né? E mais importante do que atacar a imagem do adversário é discutir as propostas, né? Estratégia para enfrentar as dificuldades, os caminhos, né? E afinal, o eleitor precisa de informações para escolher aí. Não de uma guerra de paixões, né? E aí eu falo, eu faço essa conexão com os chimangos, os maragatos, a sátira como arma política, né? Sim, a sátira. Pois na história gaúcha, a desconstrução da imagem também deixou marcas profundas. Em 1915, um xiru lá chamado Ramiro Barcelos, ele tinha um pseudônimo de Amaro Juvenal. Ele publicou Antônio Chimango, que é o poemeto campestre. Na época, os recursos eram esses, né? Não tinha rede social, né? Essa coisa toda, horário político, essas coisas. Então, ele publicou o poemeto campestre, uma obra de reconhecimento e valor literário com conteúdo satírico, tá? Para desmanchar o outro, né? E era dirigida contra o Antônio Augusto Borges de Medeiros, que governou o Rio Grande por longos períodos, longos anos. O homem se agarrou no governo e não queria mais sair de lá, né? E era na época que até morto votava. E estava lendo um livro, em Antônio Prado, eles foram capazes de cancelar toda a votação, porque começou atrasado, acho que o adiantado, um troço desse, para poder chegar na sua vitória. E na eleição, ele já tinha já quatro eleições lá e tal, e aí ele tinha que atingir o Borges, Nicolas, tinha que atingir 75% dos votos. E o Assis Brasil, todo mundo dizia assim, vai ganhar. Né? Porque o outro, o governador, tinha que atingir 70, mas atingir 70, todo mundo já estava cansado dele, cara. Todo mundo cansado dele. Mas e não é que o homem passou dos 75, e aí deu revolução. Deu revolução, seu Assis Brasil lá de São Gabriel, poeta e tudo, mas não se dava de casa em Tapera com o homem. né, reuniu o pessoal maragato ainda da Revolução de 93, né? Então, aí voltando, né, com esses versos aí de inspiração campeira do Antônio, sobre o Antônio Chimango, né, sobre o Borges de Medeiros, a obra transformou essa sátira em um instrumento de combate político, né, e ganhou ainda mais repercussão na Revolução de 23, dessa aqui. Foram pro laço, foram pra bala, né, e até de gola teve. E os termos Chimango e Maragato também marcaram essa história. Os primeiros eram associados, o Chimango, aos partidários do Borges de Medeiros. E antes do Borges, ao Júlio de Castilho, na Revolução Federalista de 1920. Aliás, não, me engano aqui. Foi dedicado ao Borges, ao Júlio de Castilho, não. Júlio de Castilho eram os pica-pau, né? Mas eu também... os maragatos estavam lá na Revolução de 93, né? Então, os revolucionários aí ligados ao Assis Brasil, identificado pelo lenço vermelho, e botaram eles, maragatos, para esculhambar, né? Porque esses maragatos somavam o exército dos revolucionários de 93... e depois com Assis, que eram de origem espanhola, da maragateria, que vieram para o Uruguai, depois vieram para o Brasil e usavam lenço vermelho, e eles eram meio ciganos, assim, os caras do governo botaram para esculhambar. E aí os outros chamaram eles de chimango também, né, em 23. E sobre essa história aí dos bandoleiros, né, aos heróis da história, após a Revolução, terminada a Revolução de 23, os adversários dos revolucionários também utilizaram a imprensa para associar a imagem de bandoleiros. Em resposta a essa representação aí, surgiu o álbum dos bandoleiros, publicação que reuniu fotografias, registros da luta, imagens destinadas a valorizar aí as lideranças e os combates revolucionários. Quer dizer, o pessoal do Borges chamava esses do Assis, esses maragatos, são os bandoleiros. E eles bateram no peito: não, nós somos bandoleiros mesmo. E fizeram até um álbum que tem, até hoje, eu tenho certas, não tenho o original, mas tenho cópia dos bandoleiros e tenho fotos que me foi doada pelo seu Patucci, né? E então a reflexão, né, que atravessa o tempo, aí, a história nos ensina que imagens podem ser construídas, as imagens, atacadas e reconstruídas, conforme os interesses de cada época. E na política, como na vida, é preciso separar a crítica legítima da manipulação, os fatos das versões e as propostas dos ataques pessoais, né? No fim das contas, vivemos num tempo aí que todos querem julgar, poucos procuram compreender e muitos compartilham sem conferir. E fica a pergunta desse gaúcho aqui, César da Luz: estamos avaliando os fatos ou apenas defendendo os personagens que escolhemos acreditar, né? E nas fake news, nas mentiras, nas desconstruções de imagem, o pessoal não poupa nem as santas, né? Aí a Nossa Senhora Aparecida, que amanhã é o dia dela. E que Nossa Senhora Aparecida proteja a todos nós, quem acredita, né? E quem não acredita, a gente respeita também. Mas que tenhamos um Brasil, né, que passadas as eleições, que a gente não destrua amizades na família, porque cada um tem o seu direito de acreditar nisso ou naquilo. Mas que sejamos honestos, né, gente? Que não vamos nos embalos de políticos que são mau caráter e que mentem descaradamente pra gente, né? É isso, sem puxar pra nenhum lado, tá? Então, vamos que vamos, trazendo música. Antes eu falei aí do Pau Fincado, do Dom Guita, lá do Salão do Pau Fincado, Salão de Chão, ou mandando para ele estar nos escutando lá em São Gabriel. Vamos trazendo essa música aí com o Teixeira, que também é lá da Terra dos Marechais. Do Rincão ao Pau Fincado!

Bueno, vamos dando sequência, 9 horas 43 minutos, já tá aí o Eloir Peron, o homem que comanda o momento gaúcho, campeão de audiência, e aí com Chiru, Belinha, Alemãozinho, momento gaúcho, daqui a pouco capitaneado aqui pelo Taura Eloir Peron. 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

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Grande abraço ao amigo Celso, também está viajando, né? Está aí indo para Urubici e aproveitando o feriadão. 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E nós vamos trazendo agora, falei, né, que eu vou lá para o Uruguai, lá para as bandas de Taquarembó, se ajeitar as coisas. Não, mas até São Gabriel nós vamos. Vamos trazer dele, Ramon Borchi, meu amigão, que está acompanhando o programa In Concorde, uruguaio viejo, de valor e fundamento. Eu gosto muito desta. Milonga Charrua, Ramon Borchi.

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1: Ah, lá, puxa, tia Picucha. A dona Leonor, de que programa gaúcho tem que ter milonga, né? Abraço aí, dona Leonor. E um abraço a todos os nossos queridos ouvintes. A gente não consegue trazer aqui todas as mensagens, que pena, tia. Aí, mas, né? É um abraço aí a todos vocês aí, mesmo que a gente não traga o chasque, sintam-se abraçados. É que é muita participação e a gente se aperta aqui, né? Se aperta. Mas sintam-se todos abraçados. Aqui vamos dar uma olhadinha aqui, o pessoal mandando, a Rosa Nicolau, o quero ver aqui o Bom Dia César, o João Nicolau também na audiência, a Marilena do Centro, o Gentil Fernandes, o quero ver aqui, Antônio Bela também ligado, a seu Cisanete lá do Itália, quero ver aqui, bom domingo, não colocou o nome, a Nereci Terezinha, tá aí, a Marisete também acompanhando a nossa programação, desejando um domingo abençoado. E aí vai, Luiz de Lima. Buenos dias, César, estamos mateando e tem que ser com o Rei Verde, né, tchê? É isso aí. Outro aqui, bom dia, meu amigo, sou Ademar Ostrowski, ligado sempre na Condá, desde as 5 da manhã. Tá aí, ó. Aí, obrigado da tua audiência, tchê. Bom dia, César, Maurício Rudolfi. E aqui, mais um aqui, Jorge Gonçalves. Aí estamos rumo à Casa dos Filhos, ouvindo o programa aí. Obrigado do elogio aí, Jorge Gonçalves. E o programa aí para prenda Noeli. Aí, Gonçalves. Aí, o amor aí. O bom dia, professor Jairo Francisco dos Santos, do bairro Santa Maria. Mateando, ligado no programa Chama Nativa. Parabéns pelo programa, como sempre, uma aula de história. Obrigado, tia, obrigado. A gente vai procurando sempre aprender a cada dia, né? Aí sempre também com a humildade que a gente não sabe tudo e pode até errar. E daí se a gente errar, vocês nos corrijam. Diz, olha, não é por aí, aqui e tal. E aí a gente vai ver, né? Isto aí, o Dionísio Nagy, aí do Palmital também, acompanhando a nossa programação. E vamos vendo aqui, quem mais aqui? A Esther, tá lá acompanhando o Bom Domingão a todos, proteção divina, diz a Esther. Obrigado, Esther, Deus abençoe também aí o pessoal lá do bairro Eldorado, José Derli. E aí vai, olha, se nós for ler todos aqui, nós vamos tirar o programa do Peron aí. 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Vamos com um pedacito de mais uma e nós já voltamos pro sorteio. Vamos lá? Então, coloca aí que nós já voltamos. Deixa pecar o Guaiana com essa chuva, né? É, já tava em ponto de balsa, né, Mauri? É, o Tom Saldanha no teu rádio.

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1: Aí que eu me refiro, Valdir Santos, olha só, e tá acompanhando a nossa programação, grande Valdir Santos, tu tá convidado para voltar aqui, né? Mais uma entrevista e abrir a gaita aqui para nós com todo o talento, né? Um dos maiores gaiteiros da Gaita Ponto do Brasil, moço. Do Brasil, tá? Vários CDs, o Alchiruta ergueu os dois polegares lá em sentido positivo. Um dos maiores gaiteiros do Brasil. Lá do Rio Grande, mora há muitos anos aqui em Seara. Professor Valdir Santos. Mais um pouquinho de Valdir aí, ó. Que maravilha, tio. Eita, vaneirão.
2: O Valdir Santos é de Frederico.
1: De Frederico, olha aí, ó, Chiru. Viu? Isso é, ninguém fica sentado num baile, né? Mas nós vamos para o sorteio aqui da costela, então, tia. Que o... tá aí o Chiru, tá o Peron, né? E nós vamos pro sorteio aqui, ó. Vamos girando, girando, girando, girando pra ver quem ganha a costela. 3 quilos de costela de lamber os beijos, de tirar retrato. Aí, e mais a erva mate rei verde, tá? Vem terça-feira que segunda é feriado. Olha aqui, mandou às 8h11 a mensagem. Bom dia, César, Claudino da Silva, do Esplanada. Abraço, domingaço com chuva e costela. Hoje vai ser no cobertor. No coberto. Ah, hoje vai ser no coberto, tá certo. Vai assar no coberto, né? Então tá certo aí, tchê. Então vamos registrando aqui pra passar pra nossa direção. O ganhador aí, ó. Tá registrado aqui. 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Meus amigos, minha amiga, meu amigo, minha senhora, meu senhor, meu guri, minha guria, muito obrigado pela companhia. E obrigado também ao patrão lá de Riba, que nos deu saúde e permissão para que a gente estivesse aqui fazendo o que ama, interagindo, trazendo a nossa cultura musical, a nossa história para ti. E que o patrão lá de Riba e Nossa Senhora Aparecida conceda a vocês muita saúde e que a gente possa se encontrar no próximo domingo com mais um Chama Nativa. Continuem na Condá, que vem aí o campeão de audiência Momento Gaúcho com Eloir Peron, Chiru Pompeu, Belinha e Alemãozinho. 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Tchau e graças!

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8: Tomou alemão chimia, atirado que nem rebenque veio pra mais um momento gaúcho, tchê. Eu gosto quando o Chiru das Falas grita, abre a gaita, animal velho. Por quê? Porque vai começar o fandango, aqui vai começar o momento gaúcho, tchê. Tu tá vendo, chama nativa, César da Luz, homem não tem preguiça, né?
9: Ah, esse.
8: E é um profundo conhecedor da tradição gaúcha, professor César da Luz, né?
9: É.
8: Vamos chamar de professor?
9: Ele é professor.
8: Ou é diretor já?
9: De história.
8: Ah, de história. Abraço, César. Agora, pessoal, estão aí chimarrando com erva mate rei verde. Daqui a pouquinho, em direção à churrasqueira. Fogo no jeito, espetar linguiça sadia, aquela costela, aquele granizo, a cachacita com iborã. Fiquem tranquilos que até uma da tarde, eu e o Chiru Pompeu cuidemos da segurança da cidade. Depois se vira, né, Chiru?
9: É dúvida.
8: Até a uma, depois se vira. Luxo de domingo, né? Parece que parou de chover, eu tô enganado.
9: Pois é.
8: Você é louco,
9: deu,
8: né?
9: Já deu umas garoas de madrugadita, mas parece que vai dar mais alguma, tem mais alguma coisa aí.
8: Tá vindo coisa pelo caminho, Chiru Pompeu?
9: Acho que tá vindo aí mais.
8: É.
9: Vamos conferir.
7: Olá,
9: a previsão.
7: Olá, eu tô chegando na área.
8: Valeu, alemão. A dona Beninha tá preocupada lá, não pode plantar o soja, tá? O sítio dela tá virando invertendo, olho de água lá, tá bem complicado.
10: A velhinha tá na área.
8: Até pra tratar os porcos, ordenhar as vacas, tá bem complicado lá, Chiru. Mas ela se vira, né?
9: Ah,
8: ela é a ponta firme.
9: Isso faz parte, né?
7: Não tô aceitando o pedido de repolho,
8: tá?
7: Queijo,
8: pesmia
7: e morcilho. Ah,
8: se alguém quiser fazer pedido, faça e tu bate o brique, tá bom, irmão?
9: É chimia,
8: o quê?
9: Cachimbar
8: formiga, né? Então tá bom. Bom dia, dona Belinha. Bom dia, alemão chimia. Bom dia ao pessoal que tá por aí atirado, que não é rebenque velho.
10: Olá, bom dia, Perón.
8: Aê, o Chiru Pompeu, dona Belinha.
10: Bom dia, Chiru.
8: Isso.
9: Bom dia, dona Belinha. Tá tudo certinho nesse domingo com a senhora?
8: Claro.
9: Levantou tranquila, bem de boa, bem
8: os,
9: de
8: tá. Os seus fãs, dona Belinha, seus
10: bom
8: ouvintes.
10: Bom dia para todos que estão escutando isso. Nós.
8: Bom dia, alemão chimia, louco, metido.
7: Bom dia, Perón.
8: Isso, bom. Dá um bom dia pros ouvintes.
7: Bom dia, ouvintes!
8: E agora vai lá fazer o chimarrão com erva mate rei verde, tá bom?
7: Hoje sou eu que vou fazer o mate.
9: Mas capricha, né?
7: Erva mate
9: você...
7: rei verde.
8: Claro que é rei verde, vai ser com o quê?
9: Capricha
8: nosso,
9: lá.
8: Nosso patrocinador, né, Chiru Pompeu?
9: Isso aí.
8: Só não vai derrubar muita erva no chão, né, Urico? Ultimamente você joga mais fora da cuia do que na cuia, oreiudo. Então tá bom.
10: Vamos tomar um mate.
9: É um mate.
8: É. Vamos tomar um mate,
9: vamos
8: dona Belinha. Comer umas pipoca doce e salgada. Ela faz com melado e sem melado.
9: Vamos tomar um mate.
7: Meu Deus, mas eu já tomei um chimarrão ruim, mas que nem esse que a Belinha fez hoje, meu Deus do céu.
9: Que? Pra começar, você não entende nada de mate. Você que? É daqueles entende, que bota a cuia na geladeira pra, pra poupar erva, no outro dia tá
8: azedo, tá,
9: velho. Azedo o mate.
8: Então, tá bom.
10: Hoje não vou fazer mais chimarrão, só mate doce.
8: Ah. Faz mate doce pro Nicolas. Chiru Pompeu, hora certa, café Melita.
9: Agora são 10 horas da manhã.
8: E 14.
9: Com 14.
8: Né? Período?
9: Menos um. 14 menos um.
8: Não, 14 agora.
9: É 14. Ah, já virou. Então, tempo e temperatura, nós estamos com 17 graus a temperatura e temos aí chuvas fracas, moderadas. Mas temos também alerta laranja para tempestades.
8: Então vai vir mais umas pancadas.
9: É o comportamento do tempo.
8: Do tempo.
7: Então, Chiru não acerta uma previsão.
8: Sim.
7: Ele só acha que diz que conhece o tempo, mas não sabe.
9: Eu vou até acertar uma bolada no estômago.
8: Mas tem que dar mesmo. Não, e de futebol de salão ainda.
10: Eita, mundo velho, sem
8: porteiro. E futebol de salão, né? Bolinha pesada, né?
9: Ô, Nicolas, tu já tomou tá uma bolada louco. No estômago quando tava jogando que? Bola?
8: Eu já tomei bastante.
10: Isso mesmo.
8: Dele se acalma, né, Chiru? Momento Gaúcho, tchê. 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Zap da rádio 3361-3110. O meu, 9112-4861. Do Chiru Pompeu.
9: Tendo disponibilidade e tá meio de vardão e pelos garpão mateando, manda pra nós aí no 99970-5150. Agradecemos a tua audiência. E desejamos a todos um ótimo domingo e temos música para pôr no ar, Nicolas.
8: Começando a peleia, né?
9: Começando a lida, vamos lá.

0: Aí o animal do porca véia, antes Teixeirinha, o cantador do Rio Grande, deram os dois primeiros pialos musicais com da FM. Chapecó, Santa Catarina, liderança comprovada, ponto final. 10h20 da manhã, hora Café Milita, estamos aqui, mateando com erva mate reverde, tomando louco de bem. Aqui no Come Grita muito, né, dona Belinha? 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

0: Nós aqui chimarrando com erva mate e revento, muito louco de bem. Xilu Pompeu, luxo de domingo, musicando amanhã.
1: Muito bom domingo e melhor ainda com música, né, Nicolas? Vamos lá.
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2: E nós de volta aqui no rancho, não tô movendo o cachorro na cancha, momento gaúcho, tchê, que luxo de domingo. E a indiada metendo fogo no angico, laranjeira do mato, espetando a linguiça sadia, que é a cachacita com Iborana. Deixa de bobagem que isso aí me acalma, né, tchê? 20 para as 11 horas, café milita, e nós aqui, chimarrando com erva mate, reverde, bom também melado com água. 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Ligue lá, amanhã não, terça, né? 3319-8100, temos feriado amanhã, né?
3: Pois é.
2: Louco de bem, né, Chilo Pompeu?
3: É feriado.
2: 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Vamos começar a atender os nossos ouvintes que estão atentos assim que nem coruja nova. Vamos correndo a linha aqui. Vamos meter um áudio na hora só para ver como é que fica. Vamos lá.
4: Bom dia, Pirão. Aqui é a Demara. Gostaria de ouvir a música Espírito de Peão com o Luiz Marinho. Estamos aí, minha esposa, preparando uma charmona. Tomando mar, convido vocês. Queria poder entregar o alemão chimia. Nunca me convidou e nunca pagou a carne assada, meu Deus. Mas que bárbaro, né? Conheço esse homem faz mais de 1000 anos. Valeu, Pro, o iluminado do livro pra vocês aí, aquele abraço.
2: Obrigado, Ademar. Mas quem tem que convidar é você, tu tá com a carne na salmoura?
3: Pois é.
2: Não é, Chiro? Pediu música boa.
3: Cuidar da vida de vocês, se vocês não têm nada
2: destino
3: que fazer.
2: Destino de peão, né? Bom dia, Perão, Chiru, os demais aí, por aí. Estamos na escuta aqui em Ceará. Ah, o grande Valdir Santos, Chiru Pompeu.
3: Alô,
2: esse cidadão benquisto na sociedade,
3: é,
2: né?
3: Muito forte.
2: Ele chegou em Ceará, não saiu mais nem com água quente.
3: Sim, raizou em Ceará.
2: Mas, claro, cidadão aí que é um capricho, tem uma boa e grata amizade com o nosso glorioso Valdir Santos. Eu tô achando que ele é de gaiteiro, ele é domador.
3: Ele é forte.
2: Gineto não.
3: Esse é forte.
2: Gineto e de touro mecânico.
3: Esse não tem
2: pra mim. Abraço, Valdir. Obrigado pelo capricho. Quando tiver pro Chapecó, nos visita, tá certo? Bueno, tia, tudo certo? Estamos aqui na casa do meu pai, fazendo aquele churrasco, toca pra nós aqui, Crioulo dos Pampa. Ah, o nosso glorioso Valdecir Esteres. Ah, mas domingo é churrasco, né? Ser. Obrigado pelo capricho, amigo velho. Deixa eu ver. Bom dia, gauchada. Edenor Esquina Derval Velho. Ô, Rio Grande, velho. Uma do Gildo de Frentes, Maquetão. Edenor Esquina Derval Velho. Primeira vez que ele manda salve pra nós. Abraço aí. Ô, Edenor. Pessoal, e faz propaganda do nosso programa aí pela volta, tá certo? Bom dia. Forte abraço, equipe da Terra Chap, Terra Planar, escavações na Lida, em Paial. E de Valvelha, depois de Joaçaba, né?
3: É.
2: A gente, quando viaja pro litoral, sempre para em Valvelha, aquele posto lá que é tradicional do gringo lá, né?
3: Não, gringo.
2: É, né?
3: Lá é um ponto, já é marcado.
2: É assim, ficou uma referência,
3: é,
2: né?
3: É verdade.
2: Então tá, deixa eu ver aqui.
0: Perão, deixa eu apresentar o programa um dia.
2: Amanhã, feriado, né, Chirô? Aí nós folguemos.
3: Vamos pensar, né?
2: Não, claro, vamos pensar.
3: Vamos pensar, vamos ver.
0: Amanhã é um programa só pra mim.

0: Hoje, né? 200 gramas de carne na churrasqueira, tá sem visita. Um abraço aí, Poeira, meu grande amigo. Cheirou, Pompeu.
1: Um abraço pro Javilson Pereira Machado, ligado com nós, desejando para nós um ótimo domingo. E desejamos o mesmo para ti, para tua família aí. E daqui a pouco vamos achar uma marca do saudoso Leopoldo Racier para ti, meu galo. Temos marca, Nicolas, vamos lá.

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7: 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Nosso amigo Edenor Esquila Norival Velho, vocês no domingo fazem churrasco, é? Almôndega Sadia, um abraço, amigo. Tome do bem, 11 da manhã, hora café milita, momento gaúcho te aqui, barulho de prato não é comida. 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
8: Um abraço para o pessoal do bairro Bela Vista, que hoje tem uma festança louca de especial lá, que é em honra à padroeira Nossa Senhora Aparecida e também em comemoração aos 44 anos da comunidade.
7: Casa cheia, né?
8: Casa cheia.
7: Hoje tem por tudo, ó, tem lá, tem na Baronesa da Limeira, Senhora Aparecida, linha Foro Guatambu, no Porto Goiô, hein? E é isso aí.
8: Programação de costume sempre e também matiné à tarde aí com Júnior e Patrick. Um abraço então.
7: Baita matiné,
8: pro pessoal do bairro Bela Vista, se você quer reservar um churrasco ainda lá, é o 991-06-2769.
7: Sei lá, com o Barbosa, tá no sogro, tá em casa hoje.
8: Ah, o Barbosa deve estar pelas casas hoje.
7: Porque... 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
7: 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E tu vai uma vez, tu volta sempre, né? É Tauro. Abraço aí, Carlão. Esse é Tauro mesmo.
8: Esse é.
7: Tirar o chapéu pra ele.
8: Marca e sinal.
7: Marca e sinal. Disse do tudo, Chirupo.
8: Buenacho, por demais.
7: Então tá, vamos.
9: Pero hoje é domingo. É. Onde é que a gente podia ir
7: na
9: almoçar
7: tua
9: hoje?
7: Casa hoje.
8: Isso,
7: na tua casa. Comer massa com frango sadia. 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
10: Bom dia, turma da alegria.
7: Olá, Terezinha.
10: Tenha um bom domingo. Que amanhã Nossa Senhora Aparecida proteja todos nós, dando bastante saúde, que o resto a gente corre atrás. A Terezinha do Bairro Esplanada, fazendo almoço e ouvindo vocês. Tá bom? Beijo.
7: Um abraço, Terezinha. Obrigado pelo capricho, fazendo almoço. A notícia é boa pra senhora que nós não vamos almoçar lá, né,
8: Chico? É, hoje não temos.
7: Hoje a senhora escapou.
8: Temos que ficar pelas casas.
7: Ah, o Jonário.
11: E aí, Perão, Edmilson Luiz Pop, Gabriel Cretina Simão Pop. Temos aqui no Seca, vai. Tomando uma. Capaz que não, né? Roda pra nós aí, não te anseia com o grupo Carlinhos. Um abraço especial aí para todo o pessoal aqui do Zeca Bar, Dona Ana. E um domingo abençoado para todos nós.
7: Valeu, Demilson. Pessoal aí do Zeca Bar, vai ao chasque de patrão. E o Zeca, aquela lata dele, melancia quente,
8: mas
7: né?
8: Mas o Zeca, velho, não tem dois Zeca no mundo.
7: O Zeca, não existe. O Zeca, a ligeireza dele é se cuidar de duas tartarugas, uma já dobrou ele no Zélia Charve.
8: Parecido com o Zeca Asbar foi mais ou menos o Zeca Neto, né? Aquele caudilho.
7: O caudilho,
8: velho. Zeca Neto.
7: É, tá bom. Abraço pra você do Zeca Asbar. Fala, Januário.
12: A Goiana Peron, Alemãozinho, Chiru e companhia. Estamos de ouvido no amigo e queremos escutar, se for possível, aí, Atraque, Luciano Maia, encomenda. Eito, Galo Rei, então, junto misturado, aquele bom domingo a todos. Eito!
7: Valeu, Carlos Vieira, um bom domingo, um bom churrasco aí pra essa tropa aí, tá certo? Deixa eu ver, nós também, depois, claro, nosso amigo Edenor Esquina. Depois churrasco no fogo de chão forte ele, hein? Então tá bom.
9: Tava precisando de churrasqueiro pra festa comunitária.
7: Não,
9: se
7: nem...
9: tu não vai arrumar. Só mandar no SAP. É.
8: Tu não devolve a visita depois. É,
7: então tá bom. Deixa eu ver aqui, vamos correndo a linha, vamos lá.
13: Alô, Prado e Felipe, que é o trovador aqui.
7: Na verdade eu assinei errado aqui, eu vou colocar a trova dele de hoje, né, Chiru?
13: Bom dia, gauchada Condá, eu trovador, vou fazer um verso pro Chiru aí.
7: Faça.
13: É meu grande amigo, vocês da toda Super Condá. Liberaram o Chiru, mas parece no sufoco, é metida cantador, mas até é meio louco. Te digo, meu companheiro, se homem fosse dinheiro, o Chiru era troco. Um abraço pra todos, gauchada Condá.
7: O que tu achou do trovador, Chiru? Forte ele. Nota 5. Abraço aí, Sérgio.
9: Não, porque 3,5.
7: 3,5.
8: Isso pra não deixar de ser resposta.
7: Ronaldo Biazuz diz que tá ao redor do fogão, vai ser boia campeira, pelo jeito. Mas essa é boa, deixa de bobagem. 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
14: Bom dia, Perão Chiru, toda a equipe. Salvadeiro, por de cá, estamos lidando com as churrasqueiras e tomando aquela canha. Pensa num troço bom. Podia rodar para nós uma do Luiz Marenco, oferecendo para a família Zate lá do Sede Querência. Um abraço.
7: Agora também botou pressão, um churrasquito com a cachacita com Iborana. Salvadeiro também deixou um pouco nervoso aqui. Abraço, bom domingo. Claro, pessoal do Sede Querência, vai o chasque de patrão. Ô, Valdemiro Garcia, vamos lá.
15: Fala, meu amigo Peron, bom dia. Como é que tá o senhor? Tudo certo? Tranquilo, meu amigo? Chuva e chuva, vamos fazer o quê? Deixa que chuva. Bom dia, amigo Chiru.
8: Bom dia, homem velho.
15: Um abraço pra ti. Bom programa pra vocês, bom domingo, um abraço pro Alemão Chimia, Belinha. Estamos aqui no Rancho da Hospitalidade. Estamos aqui com o filho Rafael, a nora Gabi, o neto Murilo, minha prenda Dona Mercedes, o meu sobrinho Gilvando, popular Caquinho, olha o apelido do homem de Caquinho. A esposa dele é Jéssica, a dona... e está aqui também. A filha dele, o Caquinho, a filha da dona Jéssica. Como é que é o nome das moças ali que eu esqueci?
16: A dona Lívia
15: e a dona Sofia. E hoje tem um convidado especial aí, que é aquele que diz assim: é nóis! Seu Cláudio tá aí, homem do céu. E é nóis pra cá e é nóis pra lá. Mas tá aí, tô fazendo um churrasquinho. Que então hoje não. Domingo, não é só pra agradar a patroa, mas agradar esse pessoal que tá aqui. Nós fazendo uma visita aqui, graças a Deus. Ontem tivemos uma surpresa com o filho e o meu sobrinho, aí o Caquinha, me fizeram uma surpresa aí. Fiquei muito feliz, muito tranquilo. Graças a Deus, terça-feira estamos de aniversário, 63 na paleta, mas aí comemoramos ontem e hoje e amanhã vamos comemorar de novo. O que é, cachorro? Um abraço pra vocês aí, que Deus abençoe. Saudade de vocês, o É Nóis tá gritando aí, fiquem com Deus.
8: Que rico domingo, hein?
7: Não, o Valdemiro, tu ganhou domingo.
8: Não, ganhou.
7: Recebeste a do É Nóis.
8: Mas tu ser premiado meu desse domingo, teria que aparecer o Salvador da Rosa Filho aí.
7: Ontem teve o Zé Gaiteiro por lá, completo, fazendo o floreio de cordiona.
8: É muito forte.
7: O Valdemiro tem a vantagem, ele não tem preguiça e o galpão cabe gente lá.
8: Esse é gente.
7: Então tá. Nosso amigo Mauro Furlan, bom dia, Perão. Estamos aqui em Guatambu, no sogro, ligado no Momento Gaúcho, tchê. Então tá bom. Foi no sogro lá, arrumar um 0800.
8: Acho que é dúvida, né?
7: Fumiga! De Carle!
17: Bom dia, seu Perão. Tudo certo? Manda um abraço aqui pro Fumiga e família De Carle.
7: Claro.
17: Estamos aqui ligados no teu programa. Um abraço, meu querido. Já acendeu o fogo agora.
7: Família De Carle, família muito benquista na sociedade. E domingo é tradição, né, Fumiga? Fogo no Angico e espetar aquela linguiça sadia. Então tá bom. Deixa eu ver aqui. O tempo, vamos tocar assim, Neco. Obrigado pelo capricho. O tempo, deixa eu ver. O Carlão, não, o Carlão disse que tá por aí, Chiru Pompeu. Acho que não recebeu o convite para almoçar lugar um 0800.
8: Tá aí pela volta, Carlão.
7: Tá pela volta.
8: Ah, Carlão.
7: Olha, diz o. Vamos ver o caixa aqui, vamos ver.
18: Bom dia, Perão. Estamos aqui ouvindo o Momento Gaúcho, mais faceiro que peixe em açude nova. E assando uma pecuária aqui.
7: Tá bonito.
18: Porque faz parte, né?
7: Tá bonito.
18: E de tarde vamos pro estouro no arranca-tampa jogar aquela cacheta e tomar uma gelada. Mas o que que achou?
7: Olha aqui a resposta pro trovador, vamos ver.
18: Falou que o xiru é troco? Eu te falo num segundo. O xiru é valioso em qualquer lugar do mundo. E se você fosse dinheiro, você era um cheque sem fundo. Mas o que que achou?
7: Nota 10, Caixa, agora tu foi louco,
8: Debê. Foi bom, foi bem aí, foi bem. Não sabia que tu tinha veia de poeta.
7: Veia musical, de trovador.
8: O Jaime Caetano Brau, você foi com essa.
7: Não, o velho conheci virou de lado.
8: Ainda bem que ele já foi.
7: Não,
8: né?
7: Pobre, louco. Não, parabéns pela coragem dele. Então tá.
8: Diz um amigo meu.
7: Cheque sem fundo.
8: Que engraçado.
7: Pobre, louco. Se o Xerô fosse dinheiro, um cheque sem fundo aí, forçou.
8: Temo marca, mande aí pra nós, o Nicolas, porque música é o que o pessoal gosta de ouvir. Vamos lá.

Tem coisa que me deixa mais irritado que falar que alemão tá vermelho de raiva. Olha, isto é pura puxa, porque o alemão só tem duas cores. Branco, tipo cachaço, e vermelho de raiva, que fica tipo turóquio.

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5: E nós aqui no rancho, cravando o facão no toco, a nossa Cooper Alfa, que é uma das principais cooperativas do território nacional. 11:20 da manhã, hora café milita. E nós chimarrando com erva mate reverde e a gauchada lidando com a churrasqueira.
6: Louco de bagulho. Aí é que eu me refiro.
5: Lidando com a churrasqueira, essa é boa. Alemão Chimia vai ter só massa, se não levar um frango ou só massa hoje.
6: Leva uma mistura lá, não vai deixar os
7: bonizinhos. Será que o Lang vai antecipar o teste, Marciano? Ou será que o Lang vai receber no último dia?
5: Se precisar, não tem choro aqui.
8: Cala a boca, Alemão Chimia.
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6: Um abraço para o meu compadre. E meu casal de compadre aí no bairro São Cristóvão, o seu Ari Bonifácio da Rosa. E a comadre Cecília, um abraço aí para vocês, para toda a família que nos acompanha, nos ouve também no domingo. Claro, meu compadre Ari, domingo, se não tiver churrasco, não é domingo.
5: Então, olha, ele faz.
6: Com certeza, vai forte. Atropelar o churrasco, vai o bueno.
5: Bom dia, Pedrão. Tomou peleando com a gripe velha. Cuiuda, mas não se afrouxemos. E fazendo aquele churrasco. O Valci Taborda não é qualquer pialo que derruba ele do cavalo, né? Abraço aí, Valci. Ô, Leonor.
9: Ô, bom dia, Perão. Tudo tranquilo, não mais, viu? Essas FM agora estão muito encostadinhas uma do outro aí. Tá meio difícil de sintonizar. Estamos aqui sapecando uma carne, com chuva e tudo, né? Adivinha que eu fui buscar a carne. Fiz 105 quilômetros para buscar uma carne aí. Tu já sabe onde que é, né? O cara que vende carne boa aí. Beleza, Perão? Um abraço pra galera toda aí, pra tua equipe aí e pros ouvintes. Beleza?
5: Paulo Renosto, lá em São Lourenço do Oeste. Mas não devia ter acabado a rádio AM, né, Chiro?
6: Sim.
5: Ah, como é que pode, rapaz? O Santo Hortêncio, ouvindo o momento, o Gaúcho, tinha um abraço. Vamos ouvindo aqui a peleia. Áudio no ar.
10: Bom dia. Aqui é a Neide Teres do bairro São Lucas. Sempre a sua escuta. Toca mal, solteio aí.
5: Um abraço pra senhora, obrigado pelo capricho.
6: Iori Souza aí em São Lourenço do Oeste, também sempre ouvindo a gente. Muito obrigado pela audiência, meu irmão velho.
5: Áudio no ar.
11: Buenos amigos, Angelino por aqui, ligaditos aos bom pastor. Eu, a patroa Telisa, filha Nathalie, estamos aí ouvindo você. Baita no programa aí. E um baita quebra-costela aí, a você, Perón, ao Chiru, ao Alemãozinho, a dona Belinha aí. Eu sou no plasta aí do dia, né? Que sempre né, que sem ele aí não rodar nada, né, tchê? Amigo, se der, manda aí cancha reta com o candeeiro. Valeu, meus amigos, vamos de chimarrão aí, topê tudo no mar, né, tchê?
5: Valeu, Angelino Flores. Obrigado pela audiência. Vamos correndo a linha. Áudio no ar.
2: Fala, Tupeirão. Tudo certo, Tupeirão?
5: Olha nós aí.
2: É nóis. Tudo bem, Tupeirão? Estamos aqui no rancho do seu Valdomiro. Tá bom? Estamos aqui fazendo churrasquinho. E é nóis, seu Valdomiro. Vou dar aquela música do Tibúrcio. Socando canjica. E é nóis, socando canjica.
5: Viu, Cláudio? Tu tá aí no galpão do Valdemiro Garcia, tua moça e vai te arrancando como faz a cesta de tarde, aí, né, Giró?
6: Você não, ele vai te botar a socar uma canjica aí. Então vai ver quanto é bom.
5: Seu Valdemiro quer fazer uma cesta de tarde, você não arreda o pé, homem. Ana Paula Vieira, ligado no Momento Gaúcho, obrigado. Bom dia, pessoal desse Taura de programa. Meu assunto se refere ao programa, mas sim numa publicidade da agropecuária Chapecoense. Do texto, você lê Perão, Pintainhos, o correto não é, não seria ponte, mas que pontinho, rapá? Deixa eu ver aqui que manda, é Pintainhos, Nego Piaia, tu ia falar Pintinhos, escreveu aqui.
6: Você formou
5: agora? Não, agora escreveu aqui pontinho, selhou nas bolhadeiras. Tá. Ah, mas viu o Nego Piaia, o certo mesmo é Pintainhos. Mas o... Tu é professor pelo jeito de matemática, de português, você foi.
6: Sim, tu foi.
5: Isso que é errado aqui, ó, seria pontinhos.
6: Tá, foi.
5: Nem pintinhos.
6: Foi premiado aonde, tá. Homem?
5: Eu apresentei o programa da Sadia, Nego Piaia, há mais de 30 anos, é Pintainhos, tá bom, meu amigo? Fica gelo. Deixa eu ver aqui, toma aqui, vamos ver como é que tá ali da campeira aqui. Mas ele, claro, agiu de boa fé, imagina, né? Deixa eu ver aqui, áudio no ar.
8: Bom dia, seu Chiru Pompeu, seu Luir Peron. Equipe, tô pedindo uma música, se puder tocar, com o João Luiz Correia. Agora esqueci o nome daquela música.
5: Tá bom, Sondero, vamos ouvir a música.
6: Lembra o nome da música aí?
5: Não, eu acho que ele lembrou, Chiru.
8: É a música Ladainha.
5: Ah, Ladainha, lembrou. Abraço, Sondero, bom domingo. Ladainha, então tá bom. Áudio no ar.
12: Bom dia, Chiru, bom dia, Perão. Aqui é o João Daniel Faxinal dos Sozas. Aqui é a Valentina. Estamos na escuta aqui desse lado do rádio.
5: Sim.
12: Um abraço pro Abelinho, um abraço pro Alemão Chimia. Um abraço a todos da Condá. 98,9. Um forte abraço!
5: Acertou, João Gabriel, mas não convém gritar muito.
6: João Gabriel e a irmã dele, e a guria aí, como é que é o nome? Estavam visitando lá a rádio lá, onde está o Giovanni Martinella.
5: A LD?
6: E saíram na TV, inclusive. Elas são muito fortes, a gurizada.
5: Áudio no ar.
13: Bom dia, equipe Condá. Perão, Chimia, o Alemão Chimia, Belim, o Chiru, que voltou agora com saúde aí, graças a Deus. Bora pra frente agora. Bom dia a todos, a equipe aí. Se for possível, qualquer uma do Gaúcha Fronteira aí. Um abraço a todos. Ótimo domingo a todos. Ótimo programa.
5: Valeu, Marcos Trindade. Agradecemos tão nobre sintonia, né, Chiru Pompeu?
6: Claro.
5: Deixa eu ver. Bom dia, gostaria de saber se o programa do Perão é ao vivo. Queria muito conhecer vocês. Tchê, há 32 anos só fizemos programa ao vivo, tá? Aqui não tem gravação, né, Chiru?
6: Não.
5: Quem sabe faz ao vivo. Deixa eu dar uma olhada aqui se tem uma...
7: Esse programa é só conversa.
5: Quem pediu tua opinião?
7: Quero dar uma música,
5: tá,
7: uma hora
5: daqui
7: dessa.
5: Daqui a pouco vai, Zoreia. Que com o Laurier, Cevando Amargo Gaúcho da Fronteira. Um ótimo domingo. E o Laurier já tá com, ó, deve ser cupim, tá com, lidando com os laminados. É que ele sempre queima a carne, Chiru.
6: É.
5: Agora até pra assar 100 gramas de carne, ele ia no, viu? E rola no laminado.
6: Sim.
5: Não sabe assar, tá certo ele. É
6: certo.
5: Não, então você garante, meta papel laminado.
6: Ou não sabe assar, ou a carne é muito dura.
5: Ah, o Jornal. Gringo lá, Domênica.
14: 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Um abraço, Perão, um abraço, Chiru, um abraço a todos os ouvintes da Condai FM.
6: Valeu.
14: Daqui a pouco, dopo do Momento Gaúcho, o Gringo da Domênica. Vante com a procissão.
5: É o Gringo que seria assessor para qualquer deputado estadual, então agora retorna hoje com o programa dele italiano, né?
6: Bom dia, Chiru, meu amigo.
5: Para, homem, enrolei a lenha verde para secar. O Laureano não bate bem,
6: não,
5: né, Chiru?
6: Não, acho que ele não tá bem.
5: Não, essa assada, 200 gramas de carne metendo no laminado.
6: Muita chuva.
5: Esse é boa, mano.
6: Bom dia, meu amigo. Fugiu aqui de casa uma cachorra doque alemão, com o pelo de cor prata. Alguma notícia? Me avisem. Atende o pessoal que encontrou por aí, então liga aí pro nosso amigo alemão, é no 999-59-00002.
5: Então tá, tirou o Pompeu.
6: Marca no Momento Gaúcho, Piazinho.

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1: Meu Deus, hoje eu tô me vendo, não tô bom. 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

0: Obrigado, amigo Robson Garcia, por essa quarteada. Um abraço do Grupo Carqueja.
1: Eu que agradeço a gauchada magnífica do Grupo Carqueja aí pelo convite. Um baita abraço. Graças a Deus. Tamo junto, gauchada.
2: Belinha, já experimentou ir no Instituto fazer um tratamento de beleza?

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2: 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Meio-dia, hora café Milita, momento gaúcho tiendiada, degustando a linguiça Sadia e tomando aqui a cachacita com Iburana. Meu amigo Luqueta, Talismã, estou inaugurando a churrasqueira com carne, Chiru.
3: Sim.
2: É, com carne. O que tu achou?
3: É bom também, né?
2: Mas pela filmagem tá cheio de gente, mas pouca carne na churrasqueira.
3: É bom. Mas come até que tem, né?
2: Mas não vai sobrar pro carreteiro à noite.
3: Come até que tem.
2: Tu sabia que o Talismã TV é musical?
3: Tá.
2: Sim. Ele toca e canta mas de dormir criança.
3: Deve ser a fina flor da grossura.
2: O Talismã é forte.
3: Com esse apelido, né?
2: Talismã, forte. Ah. Opa! Abraço aí, Talismã. Louqueiro, pessoal da Formosa aí. Vai o chasque de patrão. A notícia boa é que nós não vamos almoçar lá, né, Chiru?
3: Ah, não. Hoje não vai dar.
2: Vamos que vai faltar carne se nós for lá.
3: É, hoje não vai dar.
2: Então, tá bom. Ô, Talismã, dá pra ser ou tô enganado? Ligando se vai depois. Não deixa a farofa carunchar aí, tá bom? 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Bom também.
3: Claro que é.
2: Cavalo torto não dá carreira direita, não adianta.
3: Mauro Becker na escuta, na audiência do programa, preparando aquele churrasco, véio, muito bueno, e também tá ligado com nós aqui o Edson Verel. O Verel tem um
2: paial.
3: Bueno, amigo, hoje, boia de fogão, a churrasqueira no tempo não dá pra fazer churrasco. Um abraço aí, o importante é que tem boia na panela, isso é interessante,
2: tá certo,
3: né? Um abraço, amigo, pra todos vocês aí, Edson Verel. No Paial, um abraço e um ótimo domingo para vocês também aí.
2: Atenção, amigos e clientes da Agropecuária Chapecoense, até o meio-dia amanhã o Carlão vai trabalhar, atender.
3: Ah, o Carlão não dá.
2: Para quem for necessário, tá bom?
3: Não dá muito.
2: Então tá. 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
4: Olá, Peron. Aqui é o Anderson, aqui do bairro São Pedro. Um abraço para todos vocês aí. Quero mandar um abraço, além de mandar um abraço para vocês aí, avisar todos os ouvintes que dia 17 de outubro vão ter um encontro de gaiteiros, contra o gospel de gaiteiros, em honra ao padroeiro do universo, nosso Senhor Jesus Cristo Rei, aqui no bairro São Pedro, no salão comunitário do bairro São Pedro, perto da igreja católica e da creche, das 19 horas em diante, no dia 17 de outubro, e todos os ouvintes estão convidados, tá bom? Deus abençoe.
2: Valeu, Anderson. Então, enquanto o gospel de gaiteiros no bairro São Pedro. Então, tá feito o registro. Deixa eu ver. Bom dia, Perão. Toda a turma. Aqui, Alto Cambuí, Nova Itaberaba. Castração a Piaro Grande, Jair Briceni, fazendo aquele churrasco, a esposa dele Tere. Vai ter visita, que tá tapado de carne a churrasqueira, Chiru Pompeu.
3: É coisa boa. Tá assando pra toda semana.
2: Bom dia aqui do bairro Líder. Seu programa é muito bom. Meu esposo Will está sempre ouvindo o momento gaúcho e tomou uma cachacita com Iburana. Então tá bom. Nós que agradecemos. Tô nobre sintonia. Alemão Chimi, eu falei com o Dr. Lang. Que programa de banda aqui pra você, rapaz? Tu tá despachado.
3: Tá.
5: Ei, quer... Por que o Xande não insera o ano? Já deu, né? Acabou. Olha, já era, mas todo mundo tá de férias.
2: Meu amigo César Edalprá, que é Grito dos Livres. Obrigado, Edalprá. Bom churrasco. Que Quari Papes tem pra nós aqui? Vamos lá.
6: Bom dia, Perão. Como é que tá as coisas aí? Tudo tranquilo?
2: Vale, Papes.
6: Belinha, Chiru, Alemãozinho. Tudo ótimo, programa. Bom domingo pra vocês todos. Estamos aí na escuta, aí, sapecando uma costela de boi aí. Tudo na Santa Paz de Deus aí. Bom domingo a todos aí. E bota castração de galo pra nós, se for possível.
2: Valeu ali, José Popes. Eu não entendi o Capitão Ganchiro. Domingo passado ele botou a caixa de som na porta de entrada. Agora botou a caixa de som, que é grande, em cima da mesma. Almoçar onde? No chão?
3: Sim.
2: Hein? É.
3: Quem sabe vocês vão comer com o prato na mão, né?
2: É, daqui a pouco eu tô a marca aí, meu irmão, tá certo? Bonita nova casa do Capitão Gancho lá. E me botando pressão aqui com os quitutes, hein? Hoje é bife no disco, hein? Que é isso, acebolado? Isso é um cardápio que ninguém refuga, né, Chiró?
3: Ah, isso é coisa boa.
2: Então tá bom, vamos cá, vamos peleando?
3: Tendo marca, manda pra nós, Nicolas, vamos lá.

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1: Dona Beninha, a senhora podia fazer uma janta pra nós hoje, acho, uma polenta com galinha. A senhora tá muito folgada ultimamente.
2: Que é isso, homem?
1: Mocreia.
3: Pode fazer.
2: Não quero ver gente resmungando. Perrão resmungando e xiru. Checa, paremos.
3: Tá.
1: Agora só me fez um dente no facão, dona Beninha, tá certo? Meio-dia e 20.
4: Que coisa, pô, que os pais já estão voltando.
1: Eu sim, já voltou. Uma tarde
3: de, faz pouco tempo, sim,
4: eu vou ter tomar umas faixas pra ele dançar bastante.
1: Me lembrei do Paulinho Michel, eu tocar uma fetecópia da Malhessa.
3: Oh, alemão, você também...
1: Já. Alemão, já. Você é produtor rural que queira negociar... Sabe aquele que quer apresentar o programa de banda? Aí diz o doutor, estão vendo os comerciais e até agora ninguém quis patrocinar, nem de graça.
3: Eu pensei, ele,
1: sabia?
3: Ele foi falar com o doutor para ver se o doutor contratava ele por mês para apresentar o programa, não precisava ele vender.
1: Aí levou choque.
3: Não, mas daí ele levou nas unhas, né, na verdade.
4: Mas esse programa não muda.
3: Deram no meio do alemão.
1: Na veia. 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Eu não sei quem falou pra ele que ele é radialista, hein, Chiró?
3: Vou usar um bordão aqui de um apresentador de rádio, cavalo.
1: Viu, Chiró? Ele é... Eu não sei quem falou pra ele que ele é radialista.
3: Eu gostaria também de saber qual foi a cigana que... Que botou nas orelhas dele que ele... Que assoprou no vidro dele.
1: Zoreia?
3: Que ele é...
4: Não, vão cuidar da vida de vocês se vocês não têm nada que fazer.
3: Não, é pra acabar também, né?
1: 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Tá forte o seu Tasca,
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1: 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Aê, meu, como é que é? Bateria nova, um abraço pro Gaiteiro, tá certo. Vamos meter um áudio na hora aqui pra ver como é que fica. Vamos lá.
5: Bom dia, Perão. É a Roja do Esplanada. Lembra que a gente te visitou?
1: Sim.
5: Pessoal que incomoda, quer tomar o microfone, não sai mais daí. As visitas são assim. Se você agradar muito, não vai mais embora. Quero mandar um alô, pedir a música A Luz do Meu Rancho, se tiver tempo pra rodar. E mandar os parabéns pro meu eterno querido sogro, ex-sogro. O seu Lucir, lá do Residencial Bem Viver, tá sempre ligadinho em vocês. E um beijo pra Nona, que é a esposa dele. E segunda, tudo aniversário. E hoje o meu ex-sogro tá de aniversário. Então nós fizemos assim, que nem casamento cigano, sabe? Que nem festa cigana, emenda. Não vai ter festa, mas a gente se ilude que a felicidade tá emendada, tá bom?
1: Tá certo? Festa cigana é 3-4 dias, que nem festa de Kerber.
3: Ah, é.
1: Tá bom, Roger? Obrigado pelo capricho aí, tá certo? Vamos batendo na marca aqui, só pra ver como é que fica.
6: Bom dia, Perão. Bom dia. Aquele cheiro ali, ó. E aquele alemãozinho, é a dona Belinha. Que é o Roberto, que é do Sanel Soprano. Gostaria de pedir uma música pra vocês aí, ó. Da... É dos Monarcas ali de Erechim, a violinha. E quero oferecer para os meus amigos aqui do bairro Sereno Soprano. Um abraço, tudo de bom para vocês, hein?
1: Valeu, Roberto. Obrigado por participar do nosso programa. Índio Velho, Taura. Deixa eu ver aqui. Rádio no ar. Vamos lá.
7: Bom dia, Peron. Quase boa tarde. É boa tarde já, né? Viu? Tô escutando teu programa aí, ó. Fazendo um budim de abóbora. E tio, manda música aí da Senhora Aparecida aí. Aquela, ô, Senhora Aparecida, Nossa Senhora Aparecida. Tá? E parabéns para todas as crianças. Amanhã é um grande dia das crianças. Crianças do mundo, do Brasil e do mundo inteiro, tá bom? Tô engripada aí, meio ruim. Um abraço.
1: A gripe tá geral, também tô aqui meio complicado, dona Nadir Samuel. A gripe tá pegando parelho, tia. Parece que é uma dança, né? Só com sotaura, né? Comigo não tem. É qualquer pior que me derruba do cavalo, tá certo? Cheirou, Pompeu.
3: Tem uma marca, manda pra nós, Nicolas, vamos lá.

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6: 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Tô muito bem, né, Chiru?
7: Estamos indo bem, quase meio-dia e nós aqui.
6: Quase uma.
7: É quase meio-dia depois do meio-dia.
6: Depois do meio-dia. É.
7: Estamos aqui.
6: Como diz o Zuco, da estância para venda, Zuco.
7: Até a uma da tarde, né?
6: Tamo então aí. Tá.
7: Louco,
6: a Jucar Transporte e Turismo, atropelando, né, Chiron?
7: Ah, sim, não tem para ninguém.
6: 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Eu tô aqui meio esgualepado, vamos chamar a música, né?
7: Carne assada no forno hoje na casa do nosso amigo João Carlos Escariota.
6: Mas é coisa boa?
7: Mas lá no meu rancho também vai ser carne assada, porque a churrasqueira é no tempo, então tem que fazer
6: certo.
7: Carne no forno. Então um abraço aí, um bueno, deve estar almoçado já. Um abraço aí, Bico. Temos marca, manda pra nós aí, guri.

0: Rio Grande, velho, estamos aqui cravando o facão no toco. Mas era só, né? Vamos agradecendo o patrão lá de cima que nos deu um costado. E assim, a ferro e a fogo, cumprimos com mais uma etapa da nossa jornada. Tamo indo. Amanhã, 3:30 PM, estaremos de volta. Rio Grande, velho, né, Chiru Pompeu? Até amanhã.
1: Até amanhã, um abraço bem grande e tamo aqui no feriado amanhã, dando boca pro gateado. Um abraço.
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Facciamo un agradecimento a tutta la comunità chapecoense, catarinense, o nosso amigo Nico, nosso colega de trabalho aqui, que ficou 90, quase 100 dias, eu acho, apresentando o programa Gringo lá do Mênio. Muito obrigado, Nico, que está aqui conosco. E agradecer a comunidade chapecoense, catarinense, de modo geral. Participamos de uma eleição liviana, sem falar mal de ninguém, fazendo o nosso trabalho. Dando razão para quem tem razão, que esse é o nosso jeito de trabalhar, do dia a dia. E a gente se ouvindo as pessoas na cidade, no interior, no oeste de Santa Catarina, principalmente, em vários lugares de Santa Catarina. Fizemos uma votação até de fundamento, né? Porque nós fizemos uma campanha de sandália da humildade, sem recurso, sem nada, sem meio. Para você ter uma ideia, uma campanha para deputado estadual, a minha campanha é R$ 114.500. Então, isso dá praticamente é um perfume. Tu passa de manhã, de tarde, não tem mais perfume. É um grande dinheiro se analisar pro cara, claro, para tu ganhar esse dinheiro. Só que para tu montar a estrutura precisa alguns mil ou milhões até para muitos candidatos, com certeza, que chegaram, porque é uma eleição grande, tu tem que mexer com todo o estado. Mas quero aqui só agradecer a população, principalmente chapecoense, que estiveram junto conosco, nossos colegas de trabalho, familiares, amigos, que estiveram junto conosco no dia a dia, a pão e água, sem ganhar nada, mas sim pedindo apoio. Nosso recurso que veio foi para praticamente para pagar material, pagar mídia e tal, e assim por diante, praticamente virou em nada o recurso. Mas faz parte, esse é o nosso jeito aí, vamos trabalhar, que o povo nos conhece. Estamos na Câmara de Vereadores, desde segunda-feira já estamos de volta nos trabalhos normal da Câmara de Vereadores. Mesmo assim, não me afastei nenhuma vez, participei de todas as sessões, mesmo na campanha. Participei porque o meu compromisso é com o povo de Chapecó, principalmente com o seu eleito vereador, e por isso, então, não errei, não falhei nenhuma sessão da Câmara, mesmo na campanha eleitoral. Dei prioridade primeiro para nós fazer o trabalho que a gente é responsável, que foi eleito, que é para ser o vereador da cidade, e isso fizemos a campanha sem falhar nenhum dia de trabalho. Beleza? Um grande abraço e vante com a procissão. 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
4: 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Mais uma vez, fazer um agradecimento a toda a comunidade chapecoense, catarinense, onde passamos na campanha, agora de 90 dias, quase 100 dias fora do programa Gringo La Domênica, apresentado pelo nosso amigo Nicolo, que está aqui conosco ainda hoje, trabalhando todos os domingos aqui na Condá. Agradecer ao Nico, agradecer a toda a comunidade chapecoense, as pessoas que estiveram junto conosco na campanha, as pessoas que votaram, aqueles que não votaram. Fizemos uma campanha falando bem de todo mundo, sem atacar ninguém, do dia a dia, como eu sempre fiz na minha vida pública, aí, há 20 anos de vida pública. Aí, sempre tivemos boa conversa, respeitando os diferentes, as pessoas que pensam diferente. Isso que temos que fazer no dia a dia. Tem que pensar quem pensa, tem que aceitar e tentar entender quem pensa diferente. Não adianta partir para agressão, para ignorância, que não vale nada. A eleição termina e no outro dia nós estamos todos aí, precisamos trabalhar junto. Não encrenque com seu vizinho, com seu parente, com seu amigo, por causa de política. As pessoas nem sabem quem vocês são, quem vai se eleger para presidente, ainda agora em diante nem se fala, então que está um fla-flu aí. É direita e esquerda, um problema sério desse país que está. Mas precisa respeitar os diferentes, respeitar entre família, entre vizinho, porque a eleição termina dia 25 às 5 da tarde e nós vamos continuar. Então é importante cada um manter a calma, evitar de fazer conversa ruim, porque depois vão ter que conviver com o colega de trabalho, com o parente, com o seu vizinho. Então não vale a pena entrar nessa detalhe. Respeita a pessoa que pensa diferente, simples assim. Beleza? Demos vante com a profissão. 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

2:08, estamos iniciando pela Condá 98.9, mais um programa Sucessos da Condá. Fique ligado para curtir a boa música que marcaram época, música dos anos 60, 70, 80, músicas que vale a pena ouvir de novo. Um grande abraço a todos do Gringo lá do Mêniga, abraço do Nicolas, do Natan, do Lucas, da turma aqui da Condá 98.9. Quero um abraço também para o pessoal que está sempre junto com a gente, já estão ligados aqui no Sucesso da Condá. Nosso amigo Roberto Júnior, lá em Nova Lima, Minas Gerais, já enviou uma foto, já está a postos, com o rádio ligado, ouvindo aí no aplicativo Sucesso da Condá. Abraço também para o pessoal da Urutu Baterias, Odair Paz, Sônia, Pietra, um abração para vocês, para o Vitor, toda a turma aí da Urutu Baterias. Abraço também para o pessoal da Mudecar Automecânica, nosso amigo Realdo, Dona Tereza, Gadiego, Joana, grande abraço para vocês também que estão sempre junto todo domingo com a gente acompanhando aqui o Sucesso da Condá. Vamos iniciando Sucesso da Condá deste domingo com músicas que marcaram época. Vale a pena ouvir de novo, você ouve aqui.

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Faltando 27 minutos para as 3 horas da tarde, a boa música da Condá hoje até as 9 horas. Fique ligado aí nos sucessos da Condá. Quero mandar um grande abraço para Mara Moraes Menegasso e família. Muito obrigado, uma ótima semana. Amanhã é feriado. Tudo é bom para vocês. E obrigado aí, né, estar sempre ligado e também ouvindo o sucesso da Condá. Abraço também para Sandra Moraes, também ligada aí na Condá 98.9. Também abraço aí para o nosso amigo Antônio Gomes, João Paulo lá da Palmar, sempre junto com a gente, ligados aqui na Condá 98.9. Odair Paz, Sony, Pietra, Urutu Baterias, muito obrigado, Odair, sempre junto com a gente, ligado aqui na programação aqui da Condá 98.9. Jumir Secon, grande abraço, sempre também acompanhando aqui o sucesso da Condá. Abraço também aqui para o Thiago Davi, grande abraço. Grande abraço e o nosso amigo Thiago Davi, também ligado aí nos sucessos da Condá. Grande abraço, Thiago, muito obrigado aí pela força sempre. E obrigado aí, né, pela sua amizade, meu amigo. Muito obrigadão aí ao nosso amigo Thiago Davi. Abraço também aqui para o Silvio Carlos Breda. Grande abraço, Silvio Carlos Breda, também nos acompanhando aqui na programação da Condá 98.9. Envie uma mensagem aqui no 33-61-3110. Abraço aí, pessoal que está ligado. Leonardo Ramos, muito obrigado, junto com a gente, ligado aqui na Condá 98.9. Carlos Pilati, grande parceiro, amigo, parceiro do Sebo Bar, grande amigo do meu filho, Diogo Bonner. Ele também gosta muito das músicas do Rosseiro, a gente vai rodar aqui sim, na sequência aí também. Fica ligado aí no sucesso da Condá. Muito obrigado aí, né, para você que está enviando mensagem aí no 33613110. Música bonita, fez sucesso, você ouve aqui.

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3:03, a boa música da Condá até as 9 horas. Fique ligado na Condá FM 98.9. Quero mandar um grande abraço ao nosso amigo Eldio Augusto Zucco e família, sempre junto com a gente, ligado. Pede uma música que a gente vai dar aí na sequência, ok? Muito obrigado, Eldio, sempre junto com a gente. Abraço também ao pessoal da Carrocerias Munarini, também ligados aí na Condá 98.9. Abraço também aqui para o nosso amigo Wilson de Oliveira, também sempre junto com a gente. Vamos rodar as músicas que ele pediu daqui a pouco e na sequência, tá ok? Fique ligado aí no meu amigo Wilson. É o de Augusto Zucco, aquele abraço, meu amigo. Abraço também para você que está no trabalho, está em casa, para você que está circulando nas ruas da cidade, para você que está em viagem, ligado aqui no Sucesso da Condá. Nosso muito obrigado. Grande abraço também aqui, nosso amigo Ronei Zanetti. Grande abraço, Ronei, colega aqui do Grupo Condá de Comunicação. Estou ligado também na Condá. Eu e a Júlia, minha namorada. Abraço também para a Júlia, então, para você, Ronei. Muito obrigado por estar ligado aqui no Sucesso da Condá. O Daí Paz já vai rodar uma das músicas suas aí de todo domingo, já com certeza. Lá em Nova Lima, Minas Gerais, meu amigo Roberto Júnior, na piscina, ouvindo aí o Sucesso da Condá. Grande abraço, meu amigo. Abraço também aqui para o nosso amigo Viana, também ligado aqui no Sucesso da Condá. Muito obrigado, Viana, sempre junto com a gente, também ligado aí no Sucesso da Condá. Abraço também aqui, pessoal que está nos acompanhando sempre na programação aqui da Condá, nosso amigo Silvio Carlos Breda. Muito obrigado aí por estar sempre junto com a gente na programação aqui da Condá 98.9.

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3: O primeiro álbum solo de Raul Santos Seixas em 1973, Creek Rabandolo, referência ao grito de guerra do Tarzan. Cuidado, aí vem o inimigo. Então, nós vamos com a música How Could I Know? Como eu ia saber? Raul Santos Seixas.

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Faltando 27 minutos para as 4 horas da tarde, a boa música da Condá 98.9 até as 9 horas. Fique ligado aqui na Condá 98.9. Quero mandar um abraço para o nosso amigo Mauro Elvis, Mauro do Carmo, sempre junto com a gente, ligado aqui na Condá 98.9. Boa tarde, Décio. Tomando aquele mate e ouvindo a Condá, se puder, roda os VIPs, à volta. Grande abraço, é ótima semana. Grande abraço, meu amigo Evandro. Muito obrigado também, nos acompanhando sempre. Carolina Gingueschi, do Bodanese, todos ligados na 98.9. Sucesso da Condá. Abraço. Deus te abençoe para vocês também e sua família, Carolina. Muito obrigado por estar sempre ligado na Condá 98.9. Vilso de Oliveira, daqui a pouco já saem tuas músicas aí também. Fica ligado aí na Condá 98.9. Quero mandar um abraço aqui também para os amigos que estão ligados na Condá 98.9 no aplicativo. Nosso muito obrigado para você que está nos acompanhando sempre na nossa programação. Amanhã é feriado, dia de Nossa Senhora Aparecida. Também se comemora o dia da criança. Terça-feira, Marista não tem aula, colégio não tem aula, porque dia 15, dia do professor, o pessoal antecipou o feriado aí então. Abraço para você que está nos acompanhando sempre na programação aqui da Condá 98.9. Música fez muito sucesso e vale a pena ouvir de novo. Você ouve aqui, essa vai para o nosso amigo Eldio Zucco.

0: Agora, o som é dele, o rei Roberto Carlos.
1: Se tiver um lugar na boleia desse caminhão aí, eu vou até a Amazônia, né?
2: Pra você sempre tem.
1: Ah, obrigado.

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4:02, a boa música da Condá, até as 9 horas da noite. Você que está circulando nas ruas da nossa cidade, ligado na Condá, né? Aquele abraço. Abraço também para quem está na estrada viajando, para quem está sempre junto com a gente em casa, ouvindo a Condá, para quem está no trabalho, ligado aqui na Condá, né? Aquele abraço, meus amigos, muito obrigado por vocês estarem sempre junto com a gente na Condá 98.9. Abraço aqui para o nosso amigo Alzires Dutra. Grande abraço, meu amigo Alzires, lá de Guatambu, de Porto Chalana. Grande abraço, amigo aí. Sempre ligado também no sucesso da Condá. Daniel, trabalha ali no Girard de Materiais de Construção, na loja Girard do bairro Palmital. Grande abraço, Daniel. Muito obrigado por estar sempre junto com a gente. Abraço para você, para a família, e cuida bem dos teus Opala aí, meu amigo. Leonardo Ramos, aquele abraço, meu amigo. Muito obrigado aí, nos acompanhando direto aqui na programação da Condá 98.9. Quem está ligado aqui também, boa tarde, Mateando, e ouvindo os sucessos da Condá. Nosso amigo, grande abraço, meu amigo, que está, Geno, do bairro Líder, Geno de Souza, do Líder. Grande abraço, meu amigo Geno, muito obrigado aí, nos acompanhar direto aqui na programação da Condá 98.9. Abraço também para os amigos Rui Lunai, de lá de Xaxim. Abraço também para o Tenente Silveira, lá de Aratiba, ligado aí na Condá 98.9. João Fernando Brassini, pintando a garagem na escuta do amigo. Muito obrigado, João, grande abraço. E ontem, sucesso, o Moi, primeiro Moi aqui de Chapecó, lá na IFAP. Abraço aí também para o pessoal lá do Veterã, Caro Oeste, presente lá. João Fernando Brassini, também nosso amigo Flávio lá da Color Tintas e a turma lá que organizou esse grande evento ontem lá na IFAP. Abraço também aqui para o baixinho da Kombi, Air Vox Clube Chapecó, ligado na programação. Aquele abraço para você também, meu amigo. Abraço também para o Caetano, para o Guilherme Rodrigues da Toca da Coruja, pessoal que está sempre acompanhando aí a programação aqui da Condá 98.9. Abraço também para o Nauro e ao seu, e também para a Janete. Grande abraço, muito obrigado por vocês estarem sempre junto com a gente, ligado aqui no sucesso da Condá. Abraço então para a nossa amiga Janete, o Nauro, o seu, muito obrigado e sempre junto com a gente na programação aqui da Condá 98.9.

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4:30 da tarde, a boa música da Condá até as 9 horas. Fique ligado aí na Condá 98.9. Músicas que marcaram época, vale a pena ouvir de novo. Você ouve aqui na Condá 98.9. Boa tarde. Manda um alô aí para os meus fãs, o nosso amigo Ronaldo Biasus, grande amigo, parceiro aqui do Sucesso da Condá. Manda um alô aí para os meus fãs. Ednei Santin, baixinho da Kombi. Guilherme, da Toca Coruja. Davis, do Fusca Amarelo. Caetano, Air Vox Clube Chapecó. Cristoso Tecchio. Alexandre Zagunel, da Brasília Traveco. Grupo Papas News. Também para o pessoal do Veteran Concórdia. Abração então aí para o pessoal do Veteran Concórdia, também ligados aí, ouvindo o Sucesso da Condá. Grande abraço, meu amigo Ronaldo. Muito obrigado aí. Abraço também aqui para o nosso amigo Mauro do Carmo, Mauro Elvis, pede uma música do Raul. A gente vai dar aí na sequência também. Fica ligado aí, meu amigo. Grande abraço aí também, mais uma vez, para o Gênio de Souza, do bairro Líder, o Evandro. Pessoal que está sempre junto com nós aí, o Carlos Pilate. Daqui a pouco será mais Raul Seixas, para o nosso amigo Carlos Pilate. Abraço também aqui para o pessoal que está sempre junto com a gente aqui, para o seu Fel. Grande abraço, meu amigo. Está ouvindo a programação aqui da Condá, mandou o Guilherme da Toca da Cruz, mandou aí uma foto de um rádio bem antigo e está ouvindo aí o Sucesso da Condá. Abraço também aqui para os nossos amigos da Confraria V8, Dr. Ricardo Basso, o Neuro Gonzalez, o Arvito Concato, toda a turma aí da Confraria V8, também ligados aqui no Sucesso da Condá. Nosso muito obrigado aí para você que nos acompanha direto aí na nossa programação. Domingo é dia de música e boa música você ouve aqui.

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5 horas, 2 minutos, a boa música da Condá 98.9 até as 9 horas. Fique ligado aí na Condá 98.9. Quero mandar mais uma vez um grande abraço para a nossa amiga Janete, também para o Nauro, Alceu e Silete, direto de Toledo, Paraná. Atenção, Janete me escreveu aqui, quero te pedir uma atenção de uma pessoa muito especial que está ouvindo em Toledo, Paraná. Adoro ouvir. Nós juntos pela comunicação, Nauro, Janete, Alceu e Silene, direto de Toledo, Paraná. Grande abraço então para Silete de Toledo, Paraná, para Janete, a turma aí. Muito obrigado por estarem sempre junto com a gente, ligados aqui no sucesso da Condá. Guilherme Rodrigues, aquele abraço, meu amigo, para você, para a família, para o seu Fel. Muito obrigado por estarem junto com a gente na programação aqui do sucesso da Condá. Quero mandar um grande abraço aí para o pessoal da equipe Energia, também estão ligados aqui no programa Sucesso da Condá. Abraço bem especial ali para nosso amigo Ayrton Tecchio e também para Ivete. Muito obrigado, Ayrton, sempre junto com a gente, ligado aqui na Condá 98.9. E amanhã é feriado, então aproveite e curta esta segunda-feira. Abraço aí para Rosemary da Clinicão, para o Júlio, muito obrigado por estarem sempre junto com a gente, ligado aqui na Condá. Manda ok. Estamos no Esplanado, na turma da Borcha, na cancha do sítio Pan. Dutti e Pan tem uma turma ouvindo o programa. Grande abraço então para o pessoal do bairro Esplanada. Grande abraço para os amigos que estão ligados com a gente. Júlio jogando Borcha, umas 20 pessoas lá ligadas, ouvindo o sucesso da Condá. Um grande abraço para todos vocês que estão ouvindo aí então, no Esplanada, jogando bosta e ouvindo a Condá 98.9. Abração para todos aí, e para a Rose e para o Júlio, especial da Dura da Clinicão. Música fez muito sucesso.

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0: faltando 29 minutos para 6 horas da tarde. Estamos na metade do programa. Até as 9 horas tem muita música aqui na Condá 98.9. Fique ligado aí na Condá 98.9. Quero mandar um abraço aos amigos que estão sempre junto com a gente, ligado aqui na Condá. Valderico Rebelato. Grande abraço também, mais uma vez, e para a Janete, o Nauro, lá em Toledo, Paraná, para a Silete. Abraço também para o Elton. Muito obrigado, vocês ligados. Encaminhei os dados aqui da Condá e a Janete já está compartilhando com amigos, com os amigos de Joinville e outras cidades. Muito obrigado aí. Abraço também aqui para o Fernando Bolles Molinari. Grande abraço, Fernando. Muito obrigado, sintonizado também aqui na Condá 98.9. Fernando Bolles Molinari, um grande amigo do Veterano Car Clube Chapecó, parceiro, e muito obrigado isso pela atenção sempre, meu amigo Fernando. Abraço também aqui para os amigos que estão enviando mensagem aqui no 3361-3110. Nosso muito obrigado, Paulo César Fortes, do bairro Passos Fortes. Aquele abraço, meu amigo. Música bonita, fez sucesso, você ouve aqui.
1: Olha, César, você não imagina as alegrias que eu senti com as músicas desse tempo da Jovem Guarda, das suas composições.
2: Zé, tu não sabe o prazer que eu tô sentindo ter você comigo, rapaz.
1: Ô, cara, amém.
2: De novo, aliás, né?
1: É.

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6:01, a boa música da Condá. 98.9 até as 9 horas. Fique ligado aí na programação aqui da Condá 98.9. E o Dr. Patrício Preto está organizando o segundo truques de Amigos de Cultura de Picapes aqui em Chapecó. 14 de novembro de 2026, sábado, teremos evento de picapes em Chapecó. Evento de picapes antigas, novas e de exposição, passeio ou trabalho, qualquer marca, ano, modelo, tamanho. O plano não é quantidade, mas sim qualidade. Confraternizar, unir a família e os amigos para uma conversa boa, comida boa, bebida boa e muita música. Ambiente saudável, trocar ideias e rir muito. Salvar a data, então, dia 14 de novembro, lá no Bellbrook, no Trevo, aqui de Chapecó. O evento aí organizado pelo nosso amigo Dr. Patrício Preto. Quero mandar um abraço ao pessoal que está ligado aqui na Condá 98.9. Quero mandar um grande abraço aos amigos lá em Curitiba, no aplicativo Ouvindo o Sucesso da Condá. Nosso amigo Vladimir Moro, Eliane Moro, muito obrigado por vocês estarem sempre acompanhando aí também, enquanto dá a programação aqui da Condá 98.9. Abração para vocês e um ótimo feriado e uma ótima semana. E domingo, dia de boa música você ouve aqui na Condá 98.9.

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Faltando 28 minutos para 7 horas da noite, é boa a música da Condá. Fique ligado aí nos sucessos da Condá. Abraço aí para os amigos que estão ouvindo a Condá no aplicativo. Aquele abraço. E quero mandar um abraço também para o nosso amigo Eduardo Malta, lá em Curitiba, também ouvindo o sucesso da Condá. Abraço aí o pessoal que está sempre ligado na Condá 98.9. Para quem está circulando nas ruas da cidade, ligado aqui na Condá. Para quem está em casa, no trabalho, na estrada, está em viagem. Nosso muito obrigado aí pelos amigos que estão nos acompanhando. Leonardo Ramos, aquele abraço, meu amigo. Já roda a tua música. A primeira música vai para o Mauro do Carmo, Mauro Elvis. Pede a música aqui, Ana Gabriel, Apesar de Todo. Uma música bonita, vou rodar. Abraço aí também para os amigos, mais uma vez, o Daniel, lá da Comercial Girardi, ali do Palmital. Sempre acompanhando o programa Sucesso da Condá. Nosso amigo Wilson de Oliveira, aquele abraço, meu amigo. E domingo é dia de você descansar, se preparar para uma semana de trabalho. E amanhã é uma semana diferente. É feriado, feriado e em Chapecó o comércio trabalha praticamente normal. Mas enfim, amanhã é feriado. Então curta o feriado, curta a semana. E não esqueça, todo domingo tem Sucessos da Condá.

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7 horas 4 minutos, a boa música da Condá 98.9 até as 9 horas. Depois segue no mesmo padrão das músicas aqui do César da Condá. Fique ligado na Condá 98.9. Olá, amigo Décio. Recebi essa da Ivete, da Crédito Fácil. Olá, amigo Décio. A equipe Crédito Fácil está ouvindo música boa na sua companhia e fazendo os arranjos para a festa de Nossa Senhora Aparecida da Grande FAP, bairro Colato. Todos estão convidados. É amanhã no bairro Jardim do Lago. Então, pessoal que mora na Grande FAP, amanhã a Crédito Fácil já está aí providenciando, fazendo os arranjos para a festa de Nossa Senhora Aparecida na Grande FAP, bairro Colato. Todos estão convidados. É amanhã no bairro Jardim do Lago. Grande abraço, minha amiga Ivete, para você, para a turma que está contigo aí, para a família Crédito Fácil. Muito obrigado pela parceria sempre que você tem com a Condá FM. Muito obrigado e de coração mesmo. Abraço aí para o Luciano Bom Jorge, grande abraço, presidente do Veteranos da Fé. Está acompanhando com o Jefinho Campos, com o Ivo Campos. Grande abraço aí para vocês e muito obrigado por estar ligado. Na sequência, roda a música que você pediu aí, Canário do Reino. Grande abraço para vocês aí. Muito obrigado por estar sintonizados aqui na Condá 98.9. Para você que está circulando nas ruas da cidade, está na estrada, está em casa, está no trabalho, muito obrigado de coração e estar sempre aos domingos acompanhando aqui os sucessos da Condá. Música bonita. Essa vai para o pessoal do Dair Paz, a turma da Urutu Baterias.

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Faltando 28 minutos para as 8 horas da noite, é boa a música da Condá. Fique ligado. E amanhã, segunda-feira, feriado, a semana vai passar mais rápida. Então aproveita, curta o feriado amanhã com a família. E dia da criança, então tem muitos eventos que estão acontecendo aqui na cidade. Amanhã no Parque Medellín, lá no Dirden Parque, Dir de Marco, né, também tem programação. E, enfim, curta o feriado com a família, aproveita a família. E um grande abraço a todos, né, e a todas as crianças também, amanhã é dia das crianças. E para você que está ouvindo nosso programa, aquele abraço. Quero mandar um abraço especial aí para o pessoal lá Itá, nossos amigos Valdinei, Eliane, Brandi, o Natan, Renan, a Dona Ângela. Grande abraço para vocês lá em Itá. Abraços também para o nosso colega Nelson Kronbauer, também sempre ligado no sucesso da Condá. Muito obrigado, Nelson, sempre acompanhando nossa programação do domingo. Nelson, que é o titular do programa Show de Banda, aos sábados, das 6 às 8 da noite, está sempre ligado aí na programação aqui da Condá 98.9. Quero mandar um abraço aí ao pessoal do Pala Clube Chapecó, do Jean Carlo Gunoleto, sempre acompanhando a gente também. Abraço aí para o Fábio Guilling, para o Heitor Jacob, Lisandro Vacari, toda a turma do Pala Clube Chapecó também, sempre nos acompanhando a programação aqui nos domingos da Condá 98.9. Música que fez muito sucesso. Vale a pena ouvir de novo, você ouve aqui.

0: Muito obrigado.
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0: 8 horas 3 minutos, a boa música da Condá 98.9. Fique ligado. 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Seu Adolfo, um grande abraço, meu amigo, muito obrigado por estar ligado na Condá 98.9. Abraço para o Dirceu Dalpiva, da Branzales Auto Center. Alemão Leonir e Wesley. Grande abraço para os amigos aí ligados na Condá 98.9. Quem está ligado sempre também na programação aqui da Condá 98.9. Abraço aí para o Romeu, ali da Delegacia Regional, que atende a parte da CNH. Abraço também para o no Trânsito, no Detran. Abraços ali para os amigos, seu Davino Dalla Corte, Tenário, grande abraço, Tenário Klein, um grande abraço para vocês e a turma aí do Detran. Quero mandar um abraço também aqui para o pessoal do Laboratório Merizio, Karine, Vanusa, Carol, Vitória, Maria, Paola, Mariana, Anneli, Jonathan e Sharon. Grande abraço para o pessoal do Laboratório Merizio, sempre o pessoal ligado aí nos sucessos da Condá. Eu vou dar uma música agora, amanhã é dia das crianças, para os pais prestarem atenção nesta música. Esta música, este texto de autoria do produtor e escritor Neymar de Barros, foi gravado por Marcos Baby Durães na segunda metade da década de 70. Mais de 50 anos depois, continua atualizadíssimo. Está bem atual essa música aqui com Marcos Baby Durães, gravada há mais de 50 anos.
1: Sabe, meu filho, até hoje não tive tempo para brincar com você. Arranjei tempo para tudo, menos para ver você crescer. Nunca joguei dominó, dama, xadrez ou batalha naval com você. Eu percebo que você me rodeia, mas sabe, sou muito importante e não tenho tempo. Sou importante para números, convites sociais, uma série de compromissos inadiáveis. E largar tudo isso para sentar no chão com você, não tenho tempo. Um dia você veio com o caderno da escola para o meu lado. Não liguei, continuei lendo o jornal. Afinal, os problemas internacionais são mais sérios que os da minha casa. Nunca vi seu boletim, nem sei quem é sua professora. Não sei nem qual foi sua primeira palavra. Também, você entende? Não tenho tempo. De que adianta saber as mínimas coisas de você se eu tenho outras grandes coisas a saber? Puxa, como você cresceu. Você já passou da minha cintura? Está alto? Eu não havia reparado isso. Aliás, eu não reparo quase nada. Minha vida é corrida. E quando tenho tempo, prefiro usá-lo lá fora. E se uso aqui, perco-me calado diante da TV. Porque a TV é importante e me informa muito. Sabe, filho, a última vez que tive tempo para você foi numa noite, 9 meses antes de você nascer. Eu sei que você se queixa. Eu sei que você sente falta de uma palavra, de uma pergunta minha, de um corre-corre, de um chute na sua bola. Mas eu não tenho tempo. Eu sei que você sente falta do abraço e do riso, do andar a pé até a padaria para comprar Guaraná, do andar a pé até o jornaleiro para comprar Pato Donald. Mas sabe há quanto tempo não ando a pé na rua? Não tenho tempo.
2: Mas você entende, sou um homem importante. Tenho que dar atenção a muita gente. Dependo delas. Filho, você não entende nada de comércio? Na realidade, sou um homem sem tempo. Eu sei que você fica chateado, porque as poucas vezes que falamos é monólogo. Só eu falo. E 99% é bronca. Quero silêncio, quero sossego. E você tem a péssima mania de vir correndo sobre a gente. Você tem a mania de querer pular dos braços dos outros. Filho, não tenho tempo para abraçá-lo. Não tenho tempo para ficar com papo furado com criança. Filho, o que você entende de computador, comunicação, cibernética, racionalismo? Você sabe quem é Marquinhos McLuhan? Como é que vou parar para conversar com você? Sabe, filho, não tenho tempo. Mas o pior de tudo é que se você morresse agora, já, neste instante, eu ficaria com um peso na consciência, porque até hoje não arrumei tempo para brincar com você. E na outra vida, por certo, Deus não terá tempo de me deixar, pelo menos vê-lo.

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